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1: Bem-vindos a mais um motor de busca na antena do posto emissor do Funchal. Dia 12 de junho do ano de 1987, Ronald Reagan desafia o fim do muro de Berlim num grande discurso histórico. No campo da saúde, lembramos que a esperança coletiva também influencia o bem-estar social. Na área da cultura e da literatura, o muro de Berlim inspirou livros, canções e também muitos filmes e documentários. Como personalidade do dia, o destaque maior vai para Anne Frank, que nasceu neste mesmo dia. E já que falamos do muro de Berlim, como curiosidade, este muro cairia apenas 2 anos após o discurso histórico de Ronald Reagan. E a música do dia vai para os inevitáveis Scorpion com o seu Wind of Change. E é com esta mesma música que nos despedimos por hoje, prometendo estar de volta amanhã para mais um Motor de Busca.

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1: Portugal, nos últimos anos, tem respirado curto, como quem sobe uma ladeira demasiado íngreme, carregando séculos de florestas queimadas, rios cansados e solos exaustos. Mas agora, pela primeira vez em muito tempo, há um gesto diferente, um país que tenta inspirar fundo. O Governo Nacional anunciou um megaplano de restauro da natureza, 500 milhões de euros por ano até 2030, 3 milhões de árvores, rios recuperados, zonas úmidas renascidas, habitats remendados como quem cose um tecido antigo que ainda vale a pena salvar. É um número grande, sim, mas mais do que números, o que está em causa é uma mudança de postura. Portugal está a olhar para a natureza não como um cenário, mas como um paciente. Um paciente que passou demasiado tempo na sala de espera. Penso muitas vezes que o país é como um corpo. As serras são as costelas, os rios são as veias, as florestas são os pulmões. E durante décadas fomos médicos distraídos, sempre a tratar da febre económica, enquanto ignoramos a insuficiência respiratória ecológica. Agora, finalmente, há um diagnóstico claro. Ou reabilitamos o corpo, ou o corpo deixa de nos carregar. Mas o mais bonito, e talvez o mais difícil, é que este plano não é apenas técnico, é simbólico, é também espiritual, é político no sentido mais profundo da palavra, o de cuidar da casa comum. Plantar 3 milhões de árvores não é só reflorestar, é pedir desculpa, é reconhecer que falhamos, é devolver ao futuro aquilo que o passado queimou. Recuperar rios não é só engenharia, é devolver movimento ao país, é permitir que a água volte a contar histórias, a alimentar campos, a refrescar cidades que se transformaram e se tornaram demasiado quentes para a memória que se guarda. E restaurar habitats é, no fundo, restaurar parte de nós. Porque um país sem natureza é um país sem espelho, e quando deixamos de nos ver, deixamos de saber quem somos. Claro que haverá quem diga que é pouco, que é tarde, que é caro, e talvez tenham razão. Mas há momentos na vida de um país que o mais importante não é a perfeição, é sim o gesto. É o virar de página, é o primeiro passo depois de anos e anos a caminhar na direção errada. Portugal está a tentar respirar outra vez, e isso, só por si, já é uma forma de esperança. Porque quando um país decide cuidar da sua natureza, não está apenas a salvar árvores, rios ou aves. Está a salvar a sua própria possibilidade de futuro. Está a dizer com humildade e coragem, queremos continuar aqui. E talvez seja isso o que mais importa. Um país que finalmente escolheu viver.
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Vamos aos temas que marcam a atualidade informativa. António José Seguro está de visita à Madeira. É a primeira deslocação oficial como chefe de Estado. Caixas do juiz madeirense Ivo Rosa sobre o Ministério Público. O presidente da Assembleia da República remete carta à Comissão de Assuntos Constitucionais. O Banco Central Europeu aumentou a taxa de juro para 2,25%. É a primeira subida em quase 3 anos.

0: António José Seguro está a realizar a primeira visita oficial à Madeira. O avião Falcon da Força Aérea Portuguesa aterrou no aeroporto à hora marcada no início da tarde desta quinta-feira. No âmbito das comemorações do Dia de Portugal e das Comunidades, foram entregues 3 condecorações. Um dos agraciados foi Eduardo Luiz, presidente da Associação Teatro Experimental do Funchal. Foi fundada em 1975. Igualmente homenageadas a Banda Municipal de Santana e o Centro da Mãe. Esta Associação de Solidariedade nasceu em 1999. Dá apoio especializado a jovens grávidas, mães e respectivos filhos em situação de vulnerabilidade. A cerimónia teve lugar no Palácio de São Lourenço. A agenda do primeiro dia incluía uma deslocação à Universidade da Madeira e a presença de António José Seguro na apresentação do livro 50 anos da autonomia. A autoria é de Rui Carita. O dia termina com um jantar oferecido pelo presidente do governo, Miguel Albuquerque, um encontro na Quinta Vigia, a residência oficial do líder madeirense. Albuquerque, que promete solicitar a intervenção do chefe de Estado no sentido de influenciar as questões relacionadas com a Madeira que ainda estão pendentes com a República.
1: Primeiro vamos recebê-lo, depois vamos falar sobre o assunto e amanhã vou fazer um discurso sobre essas matérias.
0: Miguel Albuquerque vai abordar os assuntos pendentes entre a região e o governo português, declarações que ocorreram pouco antes da chegada do chefe de Estado à região. Recordo que esta sexta-feira decorrerá a cerimónia comemorativa dos 50 anos da autonomia da Madeira, uma cerimónia que está marcada para as 10 da manhã na Fortaleza do Pico. Recordo que nos Açores ainda António José Seguro aproveitou o dia do Portugal para enaltecer o contributo das autonomias na projeção do país. O chefe de Estado defendeu mudanças no sistema de financiamento das duas regiões autónomas.
2: Porque 50 anos de autonomia revelam também o que ficou por fazer. As assimetrias persistentes entre o continente e as regiões autónomas. O custo real da insularidade que continua a pesar sobre famílias e empresas. E a necessidade de um modelo de financiamento que reflita com mais precisão e mais justiça a especificidade destas regiões.
0: Numa retrospectiva a estes 50 anos do regime autonómico, António José Seguro deu ênfase aos resultados da descentralização de competências.
2: Em 1976, quando a Constituição da República consagrou a autonomia político-administrativa das regiões autónomas, havia quem duvidasse. Questionavam a capacidade das ilhas se governarem. Duvidava-se da viabilidade dos territórios fragmentados, ultraperiféricos, distantes dos centros de decisão. Duvidava-se, no fundo, de que a descentralização fosse compatível com a coesão nacional. 50 anos depois, a resposta dos Açores e da Madeira é inequívoca. A autonomia não enfraqueceu Portugal, fortaleceu-o. Criou instituições com legitimidade democrática, desenvolveu políticas adaptadas às realidades locais, gerou identidades regionais robustas que não contradizem a identidade portuguesa, antes enriquecem.
0: O Presidente da República acentuou o papel das autonomias da Madeira e dos Açores na construção de um Portugal mais coeso. E sobre esta matéria, Miguel Albuquerque partilha da visão de António José Seguro e também defende que é necessário repensar o financiamento dos territórios insulares.
1: O discurso do Presidente da República relativamente a esta matéria foi muito claro. Nem sequer foi muito subtil, nem precisava de ser subtil, foi muito claro. E disse uma coisa que toda a gente percebe. Ou nós preservamos aquilo que é nosso, a nova conjuntura mundial, ou as potências, sobretudo as potências dos Estados Unidos, não vão deixar-se de criar vulnerabilidades nesta área do Atlântico. Ou nós o fazemos, ou alguém vai ter que fazer.
0: Miguel Albuquerque, à margem da conferência Economia do Mar, o líder madeirense destaca a aposta da Madeira neste domínio.
1: Portugal tem a terceira zona económica exclusiva, como vocês sabem, da União Europeia. Está neste momento num processo de negociação para aumentar da plataforma continental para mais de 3 milhões de quilómetros quadrados. E isso dá ao país um potencial de desenvolvimento num quadro futuro, tem que ser aproveitado. Qual é o problema? O problema é nós passarmos, à boa maneira nacional, das grandes proclamações à prática, incluindo, quero lembrar que o maior armador português, por exemplo, neste momento é daqui da Madeira, é o Grupo Sul, é o maior armador português. Portanto, nós temos que assumir de uma vez por todas como um país com vocação atlântica e com investimentos cruciais nesta área.
0: De resto, o Miguel Albuquerque recordou a aposta da Madeira ao nível do mar, como a criação do Registro Internacional de Navios e o desenvolvimento de projetos ao nível marinho. Queixas do juiz madeirense Ivo Rosa, o Presidente da Assembleia da República, remeteu para conhecimento dos deputados da Comissão de Assuntos Constitucionais a exposição que recebeu do juiz desembargador. Ivo Rosa aponta acusações graves à atuação do Ministério Público em diversos inquéritos-crime. O teor da carta de Aguiar Branco foi revelado pela agência Lusa. Em maio, o juiz madeirense escreveu ao Presidente da República e ao responsável pelo Parlamento Nacional uma missiva em que acusa o Ministério Público de o perseguir, difamar e tentar constranger ao abrir 8 inquéritos-crime a decisões judiciais tomadas pelo magistrado. Decisões que foram contrárias à posição do Ministério Público, em particular no processo que envolve José Sócrates. Ivo Rosa denunciou que nenhum juiz poderá ser ameaçado ou perseguido criminalmente pelo simples facto do Ministério Público não ter ficado satisfeito com as decisões judiciais por si proferidas. Citamos, Ivo Rosa queixou-se ainda de ter sido alvo de recolha de dados pessoais e acerca da vida privada e de informações bancárias e fiscais. Só mais notícias para quem tem empréstimos à habitação. O Banco Central Europeu decidiu subir as taxas de juro para 2,25%. É o primeiro aumento em quase 3 anos. Esta medida tem como finalidade combater a inflação devido à guerra no Médio Oriente. Esta decisão do BCE tem efeitos a partir de 17 de junho. Roberto Martínez diz que Portugal está preparado para iniciar a fase final do Campeonato do Mundo. O selecionador está satisfeito com as duas últimas vitórias em jogos de preparação para a competição que decorre no México, Canadá e Estados Unidos. O treinador está, assim, com uma perspectiva de que a seleção vai conseguir um bom resultado já na primeira partida frente à República Democrática do Congo.
3: Hoje a Nigéria mostrou o que o Congo pode fazer, ataques muito rápidos, tem uma equipa que arrisca muito, o jogador africano tem capacidade, acredita muito, não precisa de cobertura para arriscar nos duelos, isso é dar uma oportunidade ou criar uma oportunidade. Então o aspecto de poder antecipar o que pode acontecer num duelo é um aspecto importante para o jogo do Congo, mas em geral era apanhar ritmo, executar conceitos, muitos aspectos de bola corrida, bola parada também, e acho que agora sinto que a equipa está preparada para ir ao Mundial. Não estamos a situação perfeita, porque a situação perfeita precisa de chegar depois dos primeiros 3 jogos.
0: A confiança do treinador de Portugal, o primeiro jogo a sério da seleção é no dia 17, frente à República Democrática do Congo. Este confronto ocorre numa altura em que o país africano se debate com uma epidemia de ébola. Henrique Jones, antigo médico da seleção, adianta à agência Lusa que o risco de contágio dentro de campo é reduzido. Dos 26 futebolistas convocados, 24 jogam na Europa, conforme adiantou.
4: Eu diria que não existem quaisquer preocupações fundamentadas. Isto porquê? Nós sabemos que, em relação a esta seleção da República do Congo, dos 26 jogadores, 23 jogam na Europa. Nós sabemos que existe um surto na República Democrática do Congo e no país vizinho, no Uganda. Mas, de qualquer maneira, a contaminação no seio de atletas de alta competição e de uma coletiva deste tipo e, eventualmente, daqueles atletas com quem eles irão jogar, irão defrontar, é ínfima em termos de preocupação.
0: O antigo responsável pelo departamento clínico da seleção portuguesa entre 2000 e 2014, explica que o vírus Ébola não se propaga como o da Covid, dizendo que um futebolista potencialmente infectado não teria condições físicas para jogar.
4: E, portanto, não há um contacto aéreo como existe, por exemplo, no Covid ou na gripe. E, portanto, é muito difícil, em termos de atletas de competição, esta propagação se efetuar. Por outro lado, qualquer indivíduo que esteja contaminado pelo vírus do Ébola não tem quaisquer condições para praticar desporto, porque a limitação física que dá é tal que é incompatível com qualquer prática desportiva.
0: Explicações de Henrico Jones, o antigo médico da Seleção Portuguesa de Futebol. O jogo entre Portugal e a República Democrática do Congo está marcado para o dia 17 na cidade norte-americana de Houston. É a primeira jornada do Grupo K do Campeonato do Mundo. Pela primeira vez é organizado por três países, concretamente Estados Unidos, México e Canadá.

Esta sexta-feira o céu vai apresentar-se pouco nublado, o vento deve superar em geral fraco de norte e a temperatura vai subir nas zonas montanhosas da Madeira. No Funchal, a máxima não deve passar dos 24 graus.

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1: Bem-vindos a mais um motor de busca na antena do posto emissor do Funchal. Dia 12 de junho do ano de 1987, Ronald Reagan desafia o fim do Muro de Berlim num grande discurso histórico. No campo da saúde, lembramos que a esperança coletiva também influencia o bem-estar social. Na área da cultura e da literatura, o Muro de Berlim inspirou livros, canções e também muitos filmes e documentários. Como personalidade do dia, o destaque maior vai para Anne Frank, que nasceu neste mesmo dia. E já que falamos do Muro de Berlim, como curiosidade, este muro cairia apenas 2 anos após o discurso histórico de Ronald Reagan. E a música do dia vai para os inevitáveis Scorpion com o seu Wind of Change. E é com esta mesma música que nos despedimos por hoje, prometendo estar de volta amanhã para mais um Motor de Busca.

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1: Horas 45 minutos no posto emissor do Funchal, simultâneo onda média e FM. Já no estúdio está o Madeira Notícia, na presença da edição do Paulo Figueira. Bom dia, Paulo.
2: Olá, bom dia, Pedro. O António José Seguro defende revisão da Lei das Finanças Regionais. O Presidente da República participa hoje nas comemorações dos 50 anos da autonomia. Caixas do juiz madeirense Ivo Rosa sobre o Ministério Público. O Presidente da Assembleia da República remete carta à Comissão de Assuntos Constitucionais. A Câmara do Funchal aprovou a suspensão parcial do PDM e o novo regulamento de alojamento local.
1: Estes são apenas alguns dos destaques nesta primeira edição desta sexta-feira, 12 de junho, aqui no PEF. Madeira Notícia, agora vamos ao seu desenvolvimento numa manhã tanto quanto cinzenta. Vamos ter também informações sobre o estado do tempo.
2: O Presidente da República concorda que é necessário rever a Lei das Finanças Regionais. O chefe de Estado manifestou assim apoio às pretensões do governo madeirense. Posição manifestada na cerimónia de apresentação do livro 50 anos de autonomia regional, da autoria do historiador Rui Carita.
3: O índice de envelhecimento da Madeira fixou-se em quase 179 idosos para cada 100 jovens em 2024. A tendência é de agravamento. A imigração de jovens qualificados e a diminuição da natalidade criam um desequilíbrio geracional que ameaça a sustentabilidade económica e social a médio prazo também no nosso país. Este não é apenas um problema da Madeira, é um problema de Portugal, mas a insularidade agrava-o e as respostas têm que ter em conta essa especificidade. Sei que há um forte desejo de alteração da Lei das Finanças Regionais, que foi classificada pelo Presidente do Governo Regional da Madeira como iníqua e anacrónica. Concordo que é necessária uma revisão e para a qual apelo a um esforço comum, a uma atitude construtiva face aos novos desafios e também ao facto de termos de antecipar um futuro com eventualmente menos fundos comunitários.
2: O alerta deixado por António José Seguro, a Lei das Finanças Regionais deve ser alterada. No discurso, o chefe de Estado conquistou aplausos quando vincou que a gestão do mar do arquipélago deve ficar a cargo do governo madeirense e não de Lisboa.
3: A Madeira tem uma relação com o oceano que não é apenas geográfica, é identitária, é económica e geopolítica. O subarquipélago das Selvagens, o território português mais a sul, é um exemplo da relevância estratégica desta região para a soberania oceânica de Portugal e para a afirmação da zona económica exclusiva. Num mundo em que os recursos marinhos assumem crescente valor económico, ambiental e geopolítico, a Madeira não pode continuar a ser gerida a partir de Lisboa como se o mar que a rodeia fosse um detalhe.
2: Palavras de António José Seguro, Presidente da República, que na tarde de ontem entregou três condecorações no âmbito das comemorações do Dia de Portugal. Seguro fez questão de enaltecer o trabalho e dedicação ao bem comum que honram o país.
3: Para reconhecer três exemplos notáveis de dedicação à comunidade, à cultura e à solidariedade. Eduardo Luís Mendes Rodrigues, figura maior do teatro madeirense, cuja dedicação de décadas contribuiu decisivamente para o desenvolvimento cultural da região e para a formação de novos talentos. À banda musical de Santana, com quase um século de história, que é um símbolo da identidade cultural e da formação de gerações através da música, desempenhando um papel essencial na dinamização social e artística. O Centro da Mãe distingue-se pelo seu trabalho ímpar no apoio às jovens mães e crianças em situação de vulnerabilidade, sendo para elas um porto seguro no acolhimento, proteção e promoção da autonomia.
2: António José Seguro procedeu ontem à entrega de distinções no âmbito das comemorações do 10 de junho. Hoje o Presidente da República participa nas comemorações dos 50 anos da autonomia. A cerimónia decorre a partir das 10 horas na Fortaleza do Pico. Caixas do juiz madeirense Ivo Rosa, o Presidente da Assembleia da República, remeteu para conhecimento dos deputados da Comissão de Assuntos Constitucionais A exposição que recebeu do juiz desembargador Ivo Rosa aponta acusações graves à atuação do Ministério Público em diversos inquéritos de crime. O teor da carta de Aguiar Branco foi revelado pela agência Lusa. Em maio, o juiz escreveu ao Presidente da República e ao responsável pelo Parlamento uma missiva em que acusa o Ministério Público de o perseguir, difamar e tentar constranger ao abrir 8 inquéritos de crime a decisões judiciais tomadas pelo magistrado. Decisões que foram contrárias à posição do Ministério Público, em particular do processo que envolve José Sócrates. O Conselho de Governo, reunido ontem, aprovou a transferência de 8,2 milhões de euros para a Segurança Social. Este montante corresponde à metade da dotação orçamentada, visa financiar as políticas ativas de emprego e valorização profissional. No encontro foi ainda decidido autorizar a celebração de um protocolo com a Associação de Produtores de Sidra da Região Autónoma da Madeira. Já a Câmara do Funchal aprovou o regulamento de alojamento local. No final do encontro, o Jorge Carvalho, o Presidente da Autarquia, deu conta das condições em que um prédio habitacional pode transformar-se em AEL.
4: O novo regulamento do AEL, do alojamento local, que vem, tal qual como havia sido proposto e aquilo que é não só a intenção do município, mas acima de tudo fruto de todos os contributos que foram recolhidos durante o período de discussão pública, em que eu destacaria dois elementos essenciais. Um primeiro que tem a ver com a limitação da AEL em zonas residenciais, e um segundo que nos parece também bastante relevante e que tem a ver com o facto das habitações que estejam em arrendamento terem que ficar no mínimo 2 anos para que possam depois ser revertidas em alojamento local.
2: Decisões que foram aprovadas ontem em reunião de Câmara, que deu também seguimento à suspensão parcial do plano diretor municipal. Jorge Carvalho diz que esta medida visa dinamizar o setor da habitação. Só mais notícias para quem tem empréstimo à habitação com taxa variável. O Banco Central Europeu decidiu ontem subir as taxas de juro para 2,25%. É o primeiro aumento em quase 3 anos. A medida é justificada com a necessidade de combater a inflação em consequência da guerra no Médio Oriente. Mas o Ministro das Finanças, Joaquim Miranda Sarmento, discorda da decisão e apresenta os argumentos.
5: Do lado da oferta, estamos a assistir a um choque de oferta que, para já, é apenas sobre o petróleo e, consequentemente, sobre a gasolina e o gasóleo. Não estamos a ver esse choque, para já, no gás, nem noutros produtos. Naturalmente, há uma preocupação do BCE. O BCE teve uma ação muito importante em 22. Entendeu dar este primeiro sinal ao mercado, veremos os próximos meses. Eu mantenho a minha opinião de que podia não ter dado este sinal e ele não era absolutamente necessário, mas respeito naturalmente o mandato e a independência do Banco Central Europeu.
2: Pela primeira vez em 3 anos, o BCE aumenta taxas de juro. A prestação da casa ao banco vai necessariamente aumentar. E hoje é véspera de Santo António. Um pouco por toda a ilha vão decorrer marchas populares, de um modo especial, na freguesia do Santo Casamenteiro.

Fica agora com a previsão do estado do tempo para esta terça, aliás, sexta-feira, 12 de junho. Céu em geral pouco nublado e vento fraco do quadrante norte. Nas zonas montanhosas a temperatura sobe. No Funchal, a máxima não deve passar dos 23 graus.

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Nada mais, nada menos que praticamente na reta final desta primeira parte do Acorde para sexta-feira, dia 12 de junho, véspera de Santo António. E mais logo, na freguesia, há marchas populares cá e na capital portuguesa.

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1: Portugal, nos últimos anos, tem respirado curto, como quem sobe uma ladeira demasiado íngreme, carregando séculos de florestas queimadas, rios cansados e solos exaustos. Mas agora, pela primeira vez em muito tempo, há um gesto diferente, um país que tenta inspirar fundo. O Governo Nacional anunciou um megaplano de restauro da natureza, 500 milhões de euros por ano até 2030, 3 milhões de árvores, rios recuperados, zonas úmidas renascidas, habitats remendados como quem cose um tecido antigo que ainda vale a pena salvar. É um número grande, sim, mas mais do que números, o que está em causa é uma mudança de postura. Portugal está a olhar para a natureza não como um cenário, mas como um paciente. Um paciente que passou demasiado tempo na sala de espera. Penso muitas vezes que o país é como um corpo. As serras são as costelas, os rios são as veias, as florestas são os pulmões. E durante décadas fomos médicos distraídos, sempre a tratar da febre económica, enquanto ignoramos a insuficiência respiratória ecológica. Agora, finalmente, há um diagnóstico claro. Ou reabilitamos o corpo deixa de nos carregar. Mas o mais bonito, e talvez o mais difícil, é que este plano não é apenas técnico, é simbólico, é também espiritual, é político no sentido mais profundo da palavra, o de cuidar da casa comum. Plantar 3 milhões de árvores não é só reflorestar, é pedir desculpa, é reconhecer que falhamos, é devolver ao futuro aquilo que o passado queimou. Recuperar rios não é só engenharia, é devolver movimento ao país, é permitir que a água volte a contar histórias, a alimentar campos, a refrescar cidades que se transformaram e se tornaram demasiado quentes para a memória que se guarda. E restaurar habitats é, no fundo, restaurar parte de nós. Porque um país sem natureza é um país sem espelho, e quando deixamos de nos ver, deixamos de saber quem somos. Claro que haverá quem diga que é pouco, que é tarde, que é caro, e talvez tenham razão. Mas há momentos na vida de um país que o mais importante não é a perfeição, é sim o gesto. É o virar de página, é o primeiro passo depois de anos e anos a caminhar na direção errada. Portugal está a tentar respirar outra vez, e isso, só por si, já é uma forma de esperança. Porque quando um país decide cuidar da sua natureza, não está apenas a salvar árvores, rios ou aves. Está a salvar a sua própria possibilidade de futuro. Está a dizer com humildade e coragem, queremos continuar aqui. E talvez seja isso o que mais importa. Um país que finalmente escolheu viver.
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1: Bem-vindos a mais um motor de busca na antena do posto emissor do Funchal. Dia 12 de junho do ano de 1987, Ronald Reagan desafia o fim do Muro de Berlim num grande discurso histórico. No campo da saúde, lembramos que a esperança coletiva também influencia o bem-estar social. Na área da cultura e da literatura, o Muro de Berlim inspirou livros, canções e também muitos filmes e documentários. Como personalidade do dia, o destaque maior vai para Anne Frank, que nasceu neste mesmo dia. E já que falamos do Muro de Berlim, como curiosidade, este muro cairia apenas 2 anos após o discurso histórico de Ronald Reagan. E a música do dia vai para os inevitáveis Scorpion com o seu Wind of Change. E é com esta mesma música que nos despedimos por hoje, prometendo estar de volta amanhã para mais um Motor de Busca.

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0: Cante, Giovanni. Fico grato com a sua participação nesta canção. Grande tenor da minha Itália querida.
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0: Sexta-feira, música de Charlie Martinez e Orlando Santos, bem no arranque desta edição final de semana. O seu bom dia que volta à sua companhia através dos canais 1 e 2 do Posto de Emissores do Funchal. Oxalá tenha tido um ótimo despertar connosco. Cá vamos para esta edição final de semana, a caminho de um fim de semana onde vamos ter muita coisa boa para usufruir, não é, Joana? Temos aí já a começar o Santo António, temos o Rally, temos o Festival do Atlântico, tanta coisinha boa, não é?
1: É verdade, e o bom tempo, a juntar tudo isto, o bom tempo, que é a cereja no, como costumamos dizer, na gíria, no centro ou no topo do bolo. Portanto, vamos aproveitar esta sexta-feira como se fosse única, apenas hoje, e certamente que está muito entusiasmado, tal como nós, porque é o fim de semana, o verão é assim mesmo. Ainda não chegou, mas temos festa todo o ano, mas no verão as festas vão acontecendo aqui e ali, motivos não faltam para sairmos de casa. Muito bom.

0: Once Upon a Time é o ritmo da nossa conterrânea Sandra Dória com Ruca e Juan Freitas, o ritmo Made in Madeira, na nossa edição final da semana do Bom Dia, Bom Dia, também com ritmos latinos que aqui nos trouxeram os Gente da Zona e antes disso a dupla Santo Benço Calema com a nova canção À Prova de Bala, nesta nossa emissão de hoje do Bom Dia, Bom Dia, em plena sexta-feira, um dia que começa com algumas nuvens, mas para hoje a previsão aponta para uma temperatura que poderá atingir uma máxima de 24 graus Celsius na cidade do Funchal.
1: Olha, menos quente que ontem, mas não invalida a ideia de sair com um casaquinho de meia estação, não convém, ou mesmo em mangas de camisa, vai sentir-se muito à vontade. Nós também estamos muito à vontade para acompanhá-lo nesta sexta-feira, a rainha da semana, é verdade. Já com o fim de semana na cabeça, certamente, mas enquanto não acontece, continuamos a desejar-lhe um ótimo trabalho aí desse lado.
0: E agora temos uma pergunta. Sim.
1: Mas isto é para os nossos ouvintes, não é para ti. É devoto de Santo António? Fica a pergunta.
0: Eu ia acrescentar que, apesar do tempo, a temperatura máxima ser um pouco mais baixa do que o dia de ontem, a verdade é que o índice de radiação ultravioleta, por seu lado, está num nível mais elevado. Portanto, no nível 10, já sabemos que a temperatura e o nível de radiação nem sempre coincidem, por isso há que continuar a ter as devidas cautelas na exposição solar, apesar de não pareceres que o sol aí está brilhando com toda a intensidade, a radiação essa sim faz sentir. E há para quê? Agora com Faruco, Grace e Steve Aoki.

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0: Sol, a música de Vitor Clay, e abrindo a segunda meia hora do nosso Bom Dia, edição final de semana, nesta sexta-feira, dia em que tem início aquela que é a quarta prova do Campeonato Regional de Rallies e que vai, naturalmente, merecer destaque na nossa programação. Ao princípio da noite, vamos acompanhar a primeira prova especial de classificação do Rally da Ribeira Brava.
1: É isso mesmo, se é amante deste desporto, não perca aqui no PEF na sexta e também no sábado. É isso, Paulo Madruga.
0: Uhum.
1: Vamos, naturalmente, preenchendo da melhor forma a sua sexta-feira em direção ao fim de semana. Temos festa um pouco por toda a nossa ilha. Temos o... é véspera de Santo António. Temos aí também festa. E vamos abrir linha para os nossos ouvintes ligarem, preencherem o nosso bom dia da melhor forma, falando de Santo António, se são devotos de Santo António, se tiravam sortes aqui há uns anos atrás, as tradicionais sortes, se prepararam uma quadra a Santo António. Eu já preparei, posso aqui deixar uma quadra.
0: Vamos ouvir.
1: Então é assim, todos os santos populares fazem a nossa tradição. Festejamos com euforia São Pedro, Santo António e São João. E vamos, naturalmente, deixando aqui mais uma. No mês dos santos populares, vou para a rua, vou cantar, de certeza absoluta. Não quero estar em casa, quero é ir pular. Portanto, vamos, depois do trabalho, vamos nos dar, às festas, vamos relaxar, porque depois de uma semana de trabalho, todos nós merecemos, e o Santo António está aí. Anime-se, Santo António está aí. Reparei que nas bermas aqui das ruas da nossa cidade, a nossa fruta regional está aí à venda e muita cereja nossa. Tão bom. Relacionamos este fruto com os santos populares. Aliás, este fruto aparece nesta altura do ano. Muito bom.
0: Muito bem. E santos populares sem marchas não seria, de facto, uma festa completa. E mais logo, a partir das 21h30, no centro da freguesia de Santo António, vai haver naturalmente animação e as tradicionais marchas populares que vão animar a freguesia de Santo António.

0: Bom partido, a música da banda de Olinda para recordarmos na nossa emissão final da semana do Bom Dia de hoje, nesta véspera de Santo António, onde a animação será a coisa que com certeza não vai faltar ao início da noite, onde vamos ter as tradicionais marchas populares que mobilizam, como já vem sendo hábito, muito boa gente que não perde a oportunidade de assistir a estas bonitas marchas que coloca também muitas associações, centros de, e vários centros de dia também em marcha, dando largas à imaginação para assim abrilhantar esta noite de muita alegria em Santo António.
1: Então já preparou a sua quadra alusiva a Santo António? Tem mais uma. Ó meu rico Santo António, és um santo popular. Na tua festa não falta sardinha para assar, será?
0: Pois, costumas dizer que sim.
1: Olha, eu gosto muito das sardinhas, mas evito preparar as sardinhas em casa só pelo cheiro. E quando são preparadas, têm mesmo que ser na rua.
0: Pois claro.
1: No exterior.
0: 291-20-8954 e também a nossa linha do WhatsApp, o 936-363-970. Ambos no ativo para termos então a oportunidade de conversarmos com aqueles que estão na nossa companhia, mesmo aqueles que, distantes da sua terra natal, será que, de alguma forma, assinalam o Santo António?
1: Ah, eu penso que gostam de manter a tradição, só pode ser. E pelo facto de estarmos aqui a falar, naturalmente que as saudades apertam e vão, de certa forma, procurando forma de festejar também os santos populares. Mas que não seja com os portugueses, os madeirenses que vivem por perto, sempre vão convivendo e vão mantendo a tradição. Nós por cá, claro, se a nossa ilha está cheinha, já vai começar, aliás, as festas vão começar doravante e vamos para já festejando o Santo António. E não esqueça do manjerico, se tem um manjerico em casa, vamos lá colocar um bocadinho de água para o manjerico arrebitar, mas se quiser cheirar o manjerico, e segundo a tradição, não podemos ir lá com o nariz, porque os nossos ouvintes sabem o que é que acontece. O que é que acontece ao manjerico? Sabes disso, Paulo Madruga?
0: Pois seca. Dizem que murcha, não é?
1: Pois murcha e depois tomba e seca e é lá isso. Vai. Por isso, passa suavemente a mão no manjerico, depois leva a sua mão ao nariz e, claro, vai desfrutar do belo cheirinho do manjerico. Gosto muito de ter o manjerico nesta altura, ali no recanto da janela da cozinha. Fica
0: é
1: tão
0: verdade,
1: giro.
0: Fica bonito. Exatamente. E aqueles que fazem-se também com essas tradicionais quadras, fica realmente uma casa diferente e enfeitada para esta época do ano. Também temos animação na nossa cidade, até porque continua o Festival do Atlântico. Hoje, por exemplo, no Parque de Santa Catarina, vamos ter também animação. Vamos ter pelas 20 horas a banda Charabanda e pelas 21h30 a banda El Pony Pisadores de Espanha, inserido então no Festival Raízes do Atlântico, que também tem levado muito boa gente até ao Parque de Santa Catarina. De resto, como é sabido, amanhã, sábado, e pelas 22h30, vamos ter mais um grandioso espetáculo piro-musical. Amanhã será a vez da China, então, a brilhantar toda a Bahia da nossa cidade.

0: mas deste vasto programa do Festival do Atlântico inclui-se, obviamente, os concertos ao final da tarde, DJ sets pela noite dentro e um mercadinho cheio de sabores madeirenses que vamos ter a oportunidade de sentir o cheiro, pelo menos mais logo, não é, Joana?
1: Claro que sim, que promete, pelo menos promete. Aqui também, mesmo na nossa rua, não sei se...
0: Depois das 16 horas, vamos estar lá para sentir isso, não é?
1: Exatamente, espero que sim.
0: Pois bem.
1: Vamos contar quase tudo o que se vai passar por lá entre as 16 e as 17 horas, mas dizia que aqui na rua Doutor Fernão Ornelas estão também... Não sei porque que tu estás aí a rir. Eu estava aqui a tirar aqui umas notas. Não, ainda não percebi porque é que o Paulo Madruga está ali com vontade de rir. Mas olha, ritei com o microfone aberto. É contagiante.
0: Exatamente.
1: Vamos lá.
0: E no final deste mês, para rematar então toda a informação aqui do Festival do Atlântico, temos igualmente entre os dias 26 e 28, na Praça do Povo, o espetáculo Almares, que será um espetáculo que combina as artes circenses com o movimento e oceano se fundem numa experiência imersiva. Festival do Atlântico, naturalmente, para usufruir até ao final deste mês de junho.
1: Vamos lá, dentro dos seus planos para este fim de semana, coloque uma ida ali à Praça do Povo, mais concretamente no Cais 8, para poder amanhã à noite, por volta das 22h30, ver o que é que a China tem para oferecer.

Tem saudades? Já tem filhos? De que idade? Só um? A quem é que sai? Tem retratos, com certeza. Mostre lá. Ai, que rico.

0: O meu lugar, Senta Além, e também convidamos Gisela João com o tema Oh Senhor Extraterrestre. Estamos com 6 minutos no Esperando das 11 desta sexta-feira, véspera de Santo António, com certeza um santo que muito boa gente é devota. Vamos falar disso mesmo, dessas quadras, dessas marchas e também dessas shorts que outrora muita gente costumava fazer. Olá, bom dia!
1: Olá, bom dia! Sim?
0: Hello!
1: Bom dia!
0: Então, como vai? Está tudo bem?
2: Tudo bem, sim.
0: É, ainda bem.
1: Está com muito trabalho?
2: Sim, um pouco.
0: Os seus afazeres, não é?
2: Sim.
0: Pois bem. E a nossa amiga Hélia, com certeza sabe que hoje é véspera de Santo António.
1: Tem manjerico.
0: Uhum.
2: Sim,
1: será?
2: Não tem manjerico, mas tem um.
0: Ai, não lhe ofereceram.
2: Posso?
0: Então, vamos
1: uma
0: ouvir.
1: Uma quadra?
2: Ah, mais ou menos.
1: Ai, vamos ouvir. Eu fico muito entusiasmada com as quadras. Já preparei 4.
2: Meu coração está fechado, só se abre às portas de Santo António. Meu coração é tão cansada, porque dói o meu coração.
1: Vamos repetir. Hélia, pode repetir?
2: Meu coração está cansado. Só se abre nas portas de Santo António. Meu coração está cansado. Só se abre cantando Santo António.
1: Ora, aí está, a boa vontade e é com muita amizade e carinho que recebemos a quadra da Hélia Jardim. Fica aqui registada e desejamos naturalmente que a Hélia tenha, a Hélia e a família, um bom Santo António. Mas a Hélia dizia que não tem o manjerico, mas tem?
2: Tenho, eu tenho o porcinho senhor ao meu lado.
1: Ah, não gosta da plantinha?
2: Logo de manhã. A
1: Hélia gosta da plantinha?
2: Sim, gosto.
0: São muito bonitas.
1: Este ano é o primeiro ano que não tem o manjerico ou...
2: Não vou ao Funchal e comprá-lo.
1: Ser que algum filho faça-lhe essa surpresa.
0: Pois é.
1: Nunca se sabe.
0: A sua filha
2: vem para Santo António e vem para São João.
0: Hélia, pode ser que lhe faça essa surpresa.
2: Sim.
1: Hélia, mas a Hélia sabe que o manjerico nós não podemos ir lá com o nariz.
2: Sim.
0: É com a mão, é.
1: E é muito interessante que num dos exteriores do PEV, estou aqui a lembrar-me que um ouvinte, o que é que fez? Passou por lá, nós estávamos a fazer os exteriores, ao fim do dia, fim de tarde, princípio de noite, e ofereceu um manjerico. E ficou lá no estúdio. Mas no estúdio, mesmo assim, à entrada, as pessoas que passavam tinham acesso, se quisessem mexer no manjerico. Passa lá um senhor e diz: mas que manjerico, está tão redondinho, tão verdinho, tão cheiroso. E foi lá com o nariz. E na altura, o Jorge estava lá e disse: ah, não faça isso. Ah, de certeza que já matou o manjerico. No dia a seguir, o manjerico já não estava bem.
2: Desde que não se pode tocar no manjerico.
1: Eu acho que sim. O manjerico depois foi ficando murchinho e a plantinha já não estava arrebitada. É
2: não,
1: por isso
2: dizem que não se deve tocar no manjerico com as mãos.
0: Hélia, e como é que eram essas shorts? Era com os primos, com as vizinhas? Colocavam muita fé nisso? Ou eram coisas que não davam certo?
2: Eu antes gostava muito de enfeitar pelo Santo António.
0: Sim.
2: Eu ainda tenho coisa em casa, mas agora como não tenho miúdos aqui, já não faço nada. Os balões de Santo António e aquelas fitas, como se faz nos arraiais, e gostava de fazer isso aqui em casa, mas agora nada.
0: E as tradicionais ou as muito faladas shorts de Santo António, a Hélia chegou a fazer?
2: Naquele tempo fazia, agora não.
0: Como é que eram? Alguns colocavam um papelinho de um dia para outro, outros nem sei o quê,
1: papelinho
0: com o ovo,
1: abria, com,
0: enfim,
1: com um nome.
0: Já ouvimos falar.
2: A gente gostava muito de Santo António e naquele tempo que éramos crianças, criança não, uma rapariguinha lá para os 15 anos, 14, a gente gostava muito de ver os santos populares. E então dizia que a gente pediam a Santo António um namorado.
0: Exato.
2: Vejam só o que eu dizia. Então, e a gente naquela coisa do namorado, fazíamos isso. Olha, um dia vinha a minha mãe, mandou-me buscar água, vinha a fonte buscar água, que não havia água em casa, e encontrei um senhor e disse a ele, com a boca cheia de água, a gente tinha que ter uma bochecha de água na boca e só deitar a água fora quando encontrasse alguém para perguntar o nome. Olha, assim foi. Veio a bochecha de água, eu vou para a fonte buscar água e vem um senhor de cima para baixo e eu deitei a água fora e perguntei, olha, diga-me o seu nome. Que era o nome, que era o rapaz que a gente ia casar com aquele nome. E olha, o senhor disse, não, ainda é muito novinha para essas coisas. O meu nome é? Lá disse o nome. E eu não conhecia ninguém com aquele nome. E olha, que vinha casar com o nome que o homem era, Manuel.
0: Ora, já viu.
2: É verdade.
1: Elia, deu certo.
0: É verdade.
2: Nunca me esqueceste, nunca.
0: Elia, muito obrigado pela chamada, por essa bonita história. Um ótimo dia. Bom fim de semana.
2: Quem está a ouvir, tenha um dia feliz.
0: Muito obrigado. Muito
1: obrigada, Elia. Beijinhos.
0: Muito obrigado.
2: Beijinhos.
0: Estamos a segundos do sinal horário das 11. Fechamos esta primeira parte. Já daqui a poucos minutos vamos voltar à sua companhia para seguirmos juntos neste final de semana na nossa emissão do Bom Dia.
1: Bom Dia.

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0: E a música de Badocha a abrir a segunda parte da nossa emissão do Bom Dia desta sexta-feira. Oxalá este esteja a ser um ótimo dia para si, que muito bem está na sintonia dos canais 1 e 2 do posto emissor de Funchal em simultâneo. Saudamos, claro, com amizade, aqueles que além fronteiras estão também acompanhando a nossa emissão em pef.pt.
1: É verdade.
0: Já vamos passar pelo nosso WhatsApp. Sim. Para cumprimentar alguns dos nossos amigos.
1: Madruga, já falamos aqui de festas, já deixamos aqui muitas sugestões aos nossos ouvintes, mas ainda não falamos do Mundial que está aí.
0: É verdade, e ontem começou com um
1: já compraste
0: jogo.
1: Os salgadinhos?
0: Já está tudo.
1: Já está tudo.
0: E os trompecinhos para acompanhar.
1: Exatamente, temos que trincar alguma coisa enquanto vemos o jogo, mas não seja para descontrair.
0: E ontem foi um grande jogo, sem dúvida.
1: Sim.
0: Um grande jogo a abrir o Mundial de Futebol. A nossa equipa estreia-se na próxima quarta-feira. Vamos ao telefone, bom dia.
1: Sim.
0: Olá, bom dia.
2: Bom dia,
0: o nosso amigo José
1: de Abreu. Bom dia, José de Abreu, então.
2: A menina Joana está toda bonita.
1: Estou, até sinto que sim.
2: Eu sei, João, trouxe-lhe um rapazão.
1: Não, estamos no Santo António ainda.
2: Santo António, aí, olhe, e já fui uma vez àquela festa.
1: E que tal, José de Abreu? Mas não foi para lá com a foice ou com alguma ferramenta de...
2: Nem bem achada.
1: Exato.
2: Foi
1: tudo...
2: Fui num pé e trouxe uma pedeira para cá.
1: Mas eu ouvi dizer que chegou lá tudo pimpão e já saiu de lado. Porquê?
2: Olhe, barraca aqui, barraca lá, olhe. E o era soltar na altura.
1: Pois, mas isso está mal.
2: Há que
1: se conter.
2: Ir ao arraial e não ir às barraquinhas, não há arraial nenhum.
1: Mas podemos ir às barraquinhas e deve-se mesmo controlar. Sabe? Temos que saber controlar. Aliás, por falar em barraquinhas, já de abril, por falar em barraquinhas e também pela sua conversa, nunca é demais dizermos que as festas estão aí e há que... pormos em prática, quando bebemos, não podemos conduzir, se conduzirmos, não podemos beber. Enfim, temos que ter tudo isto em conta.
2: Já agora, naquele tempo, quantas vezes o meu carro trazia uma pipa de vinho no porta-bagagens. E não havia polícia, não havia stop.
0: Isso era quando passava no Porta Cruz, era?
1: Porque andava muito a pé, não é, José de Abreu?
2: Andava-se muito a pé, é verdade.
1: E o José de Abreu, com isto tudo, sentou-se aí um bocadinho debaixo de alguma árvore na sombrinha e preparou uma quadra para nós, de Santo António.
2: Olha a quadra, e já vai ela.
1: Vá, vamos ouvir. Vá. Em junho todos balham, já ajudei.
2: Meu rico Santo António, que é um santo casamenteiro. Traga-me uma mulher, mas que tenha dinheiro. Lá, tias, eu já ando. Há muitos homens.
1: Portanto, quero uma Cinderela com dinheirinho.
2: Dinheirinho.
0: O José de Abreu, com certeza, era um homem para participar nas marchas populares. Não era?
2: Ué, quando era novo, ainda andava um pano de dança, mas agora...
1: Ah, eu penso que sim.
2: Depois dos 70, só se pode ver com os olhos. É como uma mojerica que não se pode cheirar.
1: Não, exato, olha que não, é porque eu tenho visto.
2: Olhe,
1: sim.
2: Eu ontem puxa e deixei a minha mulher estar toda cheia. Olha, no outro dia ela estava murcha. Olha, é de manjerico também.
1: Já de abril, mas estamos a falar dos manjericos.
2: Os manjericos.
1: Os manjericos, da plantinha.
2: Que a gente cheira e por murcha.
1: Da plantinha.
2: Já está minha, sim senhora.
1: O José de Abreu tem manjericos aí no seu terreno?
2: Já tem.
1: Ah, não tem.
2: Já a Madalena uma vez comprou um manjerico quando estava na Fazenda da Galinha.
1: Sim.
2: Mas não comava esse manjerico.
1: Mas o José de Abreu podia tratar dessas plantinhas e depois nesta altura vendia.
2: Olha, cala, podia fazer negócio.
1: Sim.
2: Mas olha, isso é manjerico ela com a mulher. Não sei se ela pedia um marido novo, se não.
1: Eu comprava um manjerico. Se o José de Abreu estivesse aí.
2: Na rua Fernando Ornelas.
1: Exato.
2: Vai haver marchas para Fernando Ornelas.
1: Parece que já sim, estou
2: já
1: aqui.
2: Já na rota.
1: Parece que estão a enfeitar aqui a rua. Havia assim umas luzes, um movimento diferente. Parece que vai haver festa.
2: A menina Joana já diz que já anda aí na rua. Está tudo cheio de cervejas.
1: Ah, eu não disse isso.
2: Eu percebi, já temos cerveja da nossa.
1: Ah, eu não disse, eu falei no Festival do Atlântico. O José de Abreu já está pensando assim, ué, muito, muito à frente.
2: Olha, quando abri o rol, estava a dizer que tinha outras cerejas já lá na frente.
1: Ah, o José de Abreu está-me a falar de... Ei, peço desculpa, eu percebi cerveja. Cerejas, sim.
2: Ah,
1: José de Abreu. Não, não, eu falei, agora lembrei-me. Cerejas. O nosso fruto.
2: Quando eu estava na Fazenda Galinhas...
1: Eu não falei...
2: A minha comodro do Jânio da Serra, ela mandava-me sempre um
1: cesto
2: cheio de cerejas.
1: Maravilha, também, de vez em quando...
2: É miudonhas, mas era que...
1: Sim,
2: era,
1: são nossas, são gostosas. Mas falei, mas fui nas cerejas, não fui na cerveja, por isso estava a estranhar.
2: Pois é, também, olha,
0: já pensou logo nisso.
2: Eu não consigo acordar cedo.
1: Pois, o Jânio de Abreu já estava a pensar muito à frente.
0: É verdade.
2: Ontem acordei já quase meio-dia e tinha água ao meio-dia e meia para encher o poço e quase que não apanhou.
1: Ah, isso foi um stress.
0: Exatamente.
1: Foi um stress. José de Abreu.
2: Feijão, está quase apanhar para o São João.
1: Olha, ah, ótimo. Muito bom, feijão maduro.
2: E na saroca, batata doce.
1: Sim, e o atum.
2: Está na geladeira.
1: Para a ceia de São João, exatamente. Já de Abreu, já que está em antena, eu quero aqui mandar, para não me esquecer, se eu não mandar agora um beijinho à Alda Abreu Andrade, porque ontem completou mais um aniversário, depois vou... Sim, um beijinho para a Alda Abreu Andrade, que é também uma ouvinte muito querida aqui nas nossas emissões.
2: Vou mandar um beijinho que ela...
0: Muita saúde.
1: Mande.
2: Eu também não se esqueço.
1: Pode mandar.
2: Vai um beijinho grande à Dona Alda Abreu e que tenha muitos anos para a vida fora, junto da família tua. Oi.
1: Exatamente. É isso mesmo. Muita saúde.
0: Muito obrigado, José de Abreu. Também para si um grande fim de semana.
2: Para a minha comode, da senhora, que ela convidou um pai no São João.
1: Ah.
2: E ela vai cantar e tu no São João, a Dona Alexandra.
1: Ah, ok. Aproveito.
2: Minha comode, um beijinho para ela, toda a família, tudo de boa. E para aquele senhor que liga para aí de Câmara Lua, vou ser aí.
1: António
2: Silva. Para apanhar a linha, ele puxa debaixo da bananeira. Um abraço para ele e ele clica que gosto de ver. Ele também não posso esquecer o José de Abreu. Olho para tudo que estás todo, o bom São João.
0: Muito olho,
2: e para os imigrantes que mandem telefone.
1: É Santo António, José de Abreu. Já disse, é Santo António agora.
2: Vai ser para o Santo António e vai vir o São João.
1: Sim.
2: Vai ser rija aqui na caneta.
1: Ah, ok. Havemos de falar
2: João
1: disso.
2: Quintino, o João Quintino do Jardim da Serra vai cantar e vai vir músicos de fora e de com. Vai ser um. Olha,
0: o Quintino também vai atuar este fim de semana na Feira das
2: Ele não olha, Paulo, um abraço, um bom fim de semana.
0: Um grande abraço. Um abraço.
2: Também,
1: muito obrigada, José de Abreu.
2: Trabalho no posto.
1: Muito obrigado,
0: igualmente. Um bom fim de semana.
2: Vou dar um guarda aos outros que já tenho a hora de artigo.
0: Muito obrigado, um abraço. Tudo bom. Muito obrigado.
1: Muito obrigado. Todos os santos populares fazem a nossa tradição. Festejamos com euforia São Pedro, Santo António e São João. Portanto, vamos. Mas isto não está por ordem, não está correto. A quadra está assim, mas pois sabemos que, por ordem, São Pedro fecha a reeneção.
0: Exatamente, é o último.
1: É o último.
0: Mas há pouco falávamos do São João e da animação da nossa cidade, e assim será entre os dias 19 e 27 de junho. Vamos ter São João na Sé, é a iniciativa que a Câmara preparou para, então, trazer mais animação às ruas da nossa cidade. Vamos ter também um desfile de marchas que terá lugar no dia 26 de junho, aqui mesmo na nossa rua, na rua Doutor Fernando de Ornelas. De resto, muita animação, muitas bandas vão atuar pelas ruas da nossa cidade. Lá está, para trazer nessa alegria que se deseja na nossa cidade. Vamos à música?
1: Exato. Boa, vamos lá.
0: Vamos lá agora com Nuno Ribeiro e Soraya Ramos. Seguimos nos próximos minutos de emissão ao som desta canção, Fujo Contigo.

0: Maria Albertina, para recordarmos o projeto Humanos e a voz de Camané na nossa emissão de hoje do Bom Dia, Bom Dia, a edição final de semana. São agora 11 horas, praticamente 25 minutos. Ora, não temos no nosso estúdio um manjerico, mas temos a companhia de mais um dos nossos ouvintes que, com certeza, guardam, será na memória, uma outra quadra a Santo António.
1: Olha, aqui vai mais uma. Em junho todos bailam. Assim é a tradição. As ruas estão enfeitadas lá de cima até ao chão.
0: Maravilha. Essa, por acaso, foi bonita. Vamos ao telefone. Bom dia.
1: Sim.
0: Olá, bom dia.
2: Bom dia, Alegre.
0: Olá.
1: Bom dia.
0: Como vai, Alexandra? Está tudo bem consigo?
2: Tudo, graças a Deus.
1: Viva o Santo António.
2: Está... É verdade, viva Santo António,
1: viva o São João,
2: viva o Santo Pedro, homem renação.
1: Mas é de Carlos Paião, não é essa canção?
0: É verdade.
1: É de Carlos Paião.
0: E então, Alexandra, e por acaso algum manjerico?
2: Não, não.
0: Não, não me diga que não.
1: Os nossos ouvintes, não sei, não têm um manjerico este ano?
2: Antigamente comprava no Católico São João.
1: Uhum.
2: Era, mas agora eles não vendem, não. Agora estou a perder. E quando eu trabalhava com prova...
1: Será que estão a desistir da plantinha?
2: Eu acho que sim, que as pessoas estão a deixar mais.
0: Não,
1: eu
0: de facto
1: não vi à venda, ainda não vi à venda. Ainda não vi.
0: Já vi uma florista aqui.
1: Já viste? Ainda bem. O Paulo Madrogo diz que já viu à venda. Bom sinal.
2: Ainda bem, ainda bem.
1: Nós lá nas antigas instalações do PEF, na Rua Ponte São Lázaro, tinha sempre uma ouvinte que passava por lá. Ela semeava, tinha o cuidado de semear e tratar dos manjericos. Quando estavam assim pequeninos, verdinhos, passava e oferecia os manjericos. Nesta altura, traziam-nos manjericos e levava aquilo para casa com muito cuidado e tratava bem da plantinha.
2: É bom, é bom, é bom ter. A única coisa que tenho plantado é a alecrim arrasa.
1: Ah, ok.
0: Também é bom.
2: É bom, sim, senhor, muito bem. É bom amanhã. Não. Também há pessoas que fazem. Há pessoas que fazem hoje para amanhã. Também. Mas nós no São João, por exemplo, sexta-feira, antes das Ave Marias, fui um botãozinho da roda, com 5 botões na rua, e a agonha, e toma de manhã saída antes do sol aparecer.
1: Ah, é? E isso é para?
2: É bom. É uma tradição já antiga, meu amor. É como deitar aqueles bilhetinhos,
0: exato,
2: quem quer casar. Também antes das Ave Marias, olha a coisa. Três nomes. Dentro de um peixe com água. Deixa na rua, sorrindo. Da manhã antes do sol, coisa lá para as 6:30, essa hora, vai descoar. O que tiver mais aberto é o que vai casar. E depois joga aquela água para o caminho mesmo.
1: Sim.
2: O primeiro rapaz que passar, para passar uma mulher, mas o primeiro rapaz... Sim. Saber o nome. E pronto. A mim aconteceu. Por consciência, aconteceu.
0: Pois
1: ah, deu certo.
2: Daí a crédito.
0: Já a segunda ouvinte que bateu certo.
2: Daí, meu amor, deu. E depois António, eu não conheci nem António, mas pus os nomes do meu namorado, que é crédito. Duas, e isso eu levantei eu. A lei. E quando fui ler, vejo o que estava mais aberto era o António. Só
1: olha
2: o que o senhor António, como
1: sim,
2: eu vou casar com o António.
1: Não é que veio a casar com o António.
0: Que isso,
2: outro tempo que assim. E depois passou um rapaz, eu não perguntou. Mas perguntou, era irmã dele. E eles moravam lá debaixo da minha casa. E ela disse, António. Eu disse, não, eu disse o António. Eu disse, um bolito assim, assim. E eu olhei, tua irmã passou. E ela disse, António. E fui António. Há 48 anos.
0: Ora bem. E a Alexandra, já alguma vez participou nas marchas populares?
2: Já brinquei. Não era... Nas escolas eu ia com eles. Eu, a última escola que foi, Sr. Paulo, foi São Martim. A gente saímos os apartamentos, depois subimos no Trigal. Estava lá uma polícia. É uma carcanha, isso é uma louca carcanha. É, conheci os sogros dele. E dancei a frente dele. E era uma professora assim. Ah, senhora, respeito o povo. E ela disse, mas eu era assim, ah, senhor, deixa eu dançar, a mulher não topa, fui ouvir a mulher.
1: Oh,
2: mas ela
1: está
2: para dançar, está para dançar.
1: Oh, Alexandra.
2: E gostei, e olha, toda a gente disse, depois eu fizer, perguntar para aquela senhora que dançava, sim, que cantava. Eu olhava, a senhora foi para cá.
1: Alexandra Festeira.
0: É isso.
2: É sua.
0: E
2: é
0: mais logo, Alexandra, vai passar por Santo António?
2: Eu não vou, senhor Paulo, já fui. Uhum. Eu já fui, sim, ia com a minha mana, ia com o meu filho, era mais pequenininho, depois vinha a pé. Podia mais, já foi. Agora não vou, senhor Paulo. Uhum. Já não.
1: Alexandra, okay, preparou uma quadra aqui para nós?
2: Não, meu amor,
1: oh,
2: sim, então. Eu preparei uma quadra que era para ir na casa cuja da abrição e tinha que trabalhar para lhe dar comida. E eu já não me
1: lembro. Tinha que ir para a fazenda.
2: Eu quero uma
0: ah, mas a mas oh, Alexandra consegue num instante. Oh, meu rico Santo António.
2: Oh, meu rico Santo António, me botão de maravilha. Não me arranjo os da abrição que tenho que trabalhar para a semelha.
0: Está feito, Alexandra. Muito obrigado.
1: Beijinhos, Alexandra.
0: Bom fim de semana. Muito obrigado.
2: E um bom som para Santo António para vocês.
0: Muito
2: todos.
0: Obrigado.
2: E depois juntem os cursos migrantes. Muito obrigada, meu amigo, por
0: muito
2: dar
0: obrigado.
2: Esta oportunidade.
1: Muito obrigada.
2: Para a gente ser feliz.
0: Muito obrigado.
2: Tudo bom. Muito
0: obrigado. Muito obrigado. Muito obrigado. 11 horas 31 minutos. Ana Mora e Bonga. Agora trazem juntos a canção Valentim, antes de voltarmos ao passado com os clássicos do BEF.

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0: para recordarmos o nosso conterrâneo Max, os três santos populares na nossa habitual viagem no tempo com os clássicos do PEF. Bem adequada esta canção para esta altura do ano. Hoje temos efetivamente muita animação, não só em Santo António, mas um pouco por toda a nossa ilha. Mas é certo e sabido que em Santo António muito boa gente vai com certeza por lá passar ao início desta noite, onde vamos ter as tradicionais marchas populares.
1: É verdade, lá em cima, marchas populares de Santo António, cá em baixo, Festival do Atlântico, aí a decorrer no Cais 8, a não perder.
0: É verdade.
1: Portanto, festas aqui e ali.
0: Exatamente, vamos ter de facto um programa diversificado do Festival do Atlântico, onde temos então a destacar muitas coisas bonitas, nomeadamente sabores tradicionais da nossa ilha.
1: É verdade, foste logo para a parte
0: claro,
1: teve início no dia 5, vai até o dia 28 de junho este evento. A Secretaria Regional do Turismo, uma vez mais, promove o Festival do Atlântico, que transforma numa celebração contínua de música, fogo e mar. Na Praça do Povo, os sunsets de verão trazem concertos ao fim da tarde, DJ sets pela noite dentro e um mercadinho, lá está, cheio de muitos sabores madeirenses. O Doc do Atlântico leva o cinema documental a vários pontos da ilha, celebrando a nossa biodiversidade e a memória científica da região. Todos os sábados, e amanhã não será exceção, às 22h30, o Céu do Funchal se torna-se palco do Concurso Internacional do Fogo de Artifício. O Canadá já apresentou, segue amanhã a China, depois a Ucrânia, que disputam o Troféu do Atlântico com espetáculos que iluminam uma vez mais a Bahia como um anfiteatro de luz. No final do mês, de 26 a 28, a Praça do Povo recebe a

0: Quem nos fala?
1: Agora com
0: Zulmira.
1: Certo?
2: Sim, senhora. Zulmira. Dar um bom dia para todos.
1: Muito
2: e dar
1: obrigado.
2: Os parabéns à Aldeia antes que me esqueça.
0: Ai, é verdade.
2: Com muitos beijinhos para ela. É uma senhora muito linda.
0: Uhum.
2: E gosto muito dela. E tem já uma idade, não se pode dizer, mas...
0: Uma idade bonita.
2: Uma idade muito linda, Aldinha muito linda. Aldinha, beijinhos para si, gosto muito de si.
0: E saúde?
2: É verdade.
0: É isso.
2: E saúde e ânimo, que a Aldinha tem sempre aquele ânimo. Muito,
0: é verdade. Muito bom.
2: É, sim, senhor.
0: Zulmira, e agora, já efetuou a sua varanda para o Santo António, ou não?
2: Não pode sair. Porque cai outro enfeitamento.
1: Ah, pois, já Deus nos contou, okay. Exatamente.
0: Ainda não está resolvido.
2: Não, Paulo.
1: São
2: Joana,
1: obras de Santa Engrácia.
2: Sim. É isso, é mesmo, vai durar um ano.
1: Zulmira, mas lembra-se assim de repente de alguma quadra?
2: Não, quadras não.
0: Santo António.
1: Não é o seu forte.
2: Não é. Mas a sorte, sim, fazia também. Fiz aquela também do papelinho dentro da água, num copo com água, às Ave Marias. Escrevi o nome. Escrevi o nome dos rapazes que gostava.
1: Sim.
2: E era dois. Eu embrulhei, mal embrulhado, que era para abrir um deles. Os que não gostava, os que escreve um desconhecido.
0: Ah, deu muitas voltinhas no papel.
2: Sim, o desconhecido. A gente escreve Manuel desconhecido, José desconhecido, João desconhecido.
0: Uhum.
2: E abri-me um Manuel desconhecido. E disse, não conheço nenhum Manuel desconhecido, sei lá quem é este. Olhe, não é que casei com o Manuel, Manuel de Jesus.
0: Já viu? Mais um ouvinte a dizer que deu certo.
1: Não há duas sem três.
2: Não abriga nada.
0: Eu já não posso experimentar isso, mas se eu fosse solteira, acho que tinha que experimentar a ver o que ia dar.
2: Oh, meu, abri um Manuel, o Manuel desconhecido, claro, bem desconhecido, que fiquei bem longe de buscar ele. Bem longe.
0: E lembrou-se dessa sorte quando conheceu o Manuel.
2: Claro, e disse assim: caramba. E cá comigo, isto não dá certo, isto não serve, olha, não fazem com isto não dá
0: quero,
2: certo.
0: Não quero os meus preferidos, não.
2: E não faço mais, e disse, eu não faço mais isto, isto não dá certo. E então já não fazia, não queria saber. Fazia-se outras, mas essa já não, para mim já não servia.
1: Engraçado.
2: Não deu certo.
0: Muito bem,
1: Zulmira. Obrigado também por trazer a nossa emissão esta bonita
2: informação. Sim, senhor. Um beijinho para todos, para si, para a menina Joana,
0: muito
2: para a Ana Paula,
0: obrigada.
2: Para todo mundo, e para
1: muito
2: a minha sobrinha Luzita, para todo mundo. Beijinhos para todos e um bom Santo António.
1: Igualmente,
0: obrigado,
1: muito obrigado, Zulmira. Muito obrigado.
2: Tchau.
0: Muito obrigado.
1: Atendemos
0: tchau.
1: Mais um ouvinte. Bom dia.
3: Bom dia.
1: Olá, bom dia.
3: A nossa dupla maravilha de todos os dias.
1: Amigo.
3: Menino
1: Olá,
3: Joana, senhor. Menino Paulo.
0: No mês dos Santos Populares, vou para a rua, vou cantar. E mais.
3: Há um rico Santo António de Lisboa. Traga-me uma mulher bem doce como uma broa.
0: Pensei que ia dizer outra coisa, mas pronto.
1: Pois bem, então
0: pois é
1: o Plácido passou aqui no teste. Então, Plácido, já alguma vez participou numa marcha popular?
3: Não.
1: Não, nunca participou.
3: Já vi as marchas populares em Lisboa, quando estava na tropa em Lisboa.
0: Mas, e aquilo
1: são
0: lá também é tudo muito a sério.
3: Uma noite de loucura, a Avenida Liberdade até lá embaixo ao Recife. Uhum. Aquilo é muita confusão. Gostei, mas...
1: Pois é.
0: As sardinhas são muito caras.
3: As sardinhas são caras.
1: Mas é uma grande festa, isso sem dúvida.
3: Ainda me lembro de ir à Feira Popular também nessa altura.
1: Ah, quem não se lembra da Feira Popular?
3: Aquilo cheirava a sardinha por todo o lado, mas cada sardinha já era um dinheirão, mesmo na altura.
0: É verdade.
1: Pois é. Mas também é só nesta altura, não é?
3: Era só naquela altura.
0: Uma família com 5, 6 elementos para comer uma sardinha já...
3: Foi.
0: É assim.
3: Fazer em casa que está mais barato. Mas,
0: isto estou eu a fazer
3: mas
0: contas.
3: Em casa também as senhoras Marias que o cheiro aguentam uma semana.
0: Pois
3: entre,
0: é.
3: Assar sardinhas dentro de casa.
0: Eu já tive o prazer de preparar, mas fora, no exterior. Fora. No exterior. E não
3: e fora, jantar fora é na varanda.
0: Não, fora na varanda, no quintal e não dentro de casa. Só por causa do cheiro.
1: Do cheiro, exatamente.
0: Mas que são boas, são gostosas, saborosas.
1: Plácido, e agora vamos endereçar cumprimentos a quem?
3: Eu te liguei mesmo para dar uma bajoca grande à nossa menina, à

0: Aldo Abreu Andrade, um beijinho grande, gosto muito de ouvi-la falar na rádio. É uma menininha, como diz a nossa amiga Ana Paula Aguiar, a nossa aldeinha. Naquele tempo, as senhoras quase todas eram tratadas por diminutivo.
1: Sim, sim.
0: Minha mãe era Virgínia, chamava-lhe Virgininha. Tinha uma tia que era a Mariazinha. Era
1: a
0: Maria,
1: Aninha,
0: mas era
1: Mariazinha. Aninha, a Mariazinha.
0: Era, tudo assim.
1: Muito
0: um
1: giro. Carinho.
0: Um beijinho grande para a aldeia, para toda a sua família, muitos anos para a frente, e ligar para a rádio que a gente gosta.
2: Muito obrigado, Plácido. Um grande abraço.
0: Mais. A nossa Ela Jardim, um beijinho. A minha comadre, Alexandra, de São João, vai um beijinho para ela. E para o amigo António, é o marido, ela acertou na sorte. E para o nosso António Correia, que também é António do Caniço, um grande abraço para ele. E para o Tony Santos, trabalhei. António. E para todos os Antónios, um bom fim de semana. E divirtam-se, que a vida é bela. É e há que aproveitar.
2: Muito obrigado, António.
0: Até ao próximo, um bom fim de semana para todos.
2: Muito obrigado e um bom Santo António também para si, Plácido, e para os céus. Obrigado. Mais uma chamada, vamos longe agora. Vamos até à Inglaterra, será? Olá, bom dia. Hello, good morning.
1: Olá, bom dia.
2: Ah, nosso amigo
3: bom
2: Ricardo.
3: Bom dia, como campo, bom dia.
2: Ricardo Cassiano. Então, Ricardo, venha daí a sua quadra.
3: Ok, tenho aqui feito, já vou dizer.
2: Então.
3: Eu, é uma coisa rápida que eu pensei na hora e fez na hora.
1: Tá, vamos a isso.
3: Desde cá, até aqui. Assim, Santo António, que bonito que tu és. Vou-te comprar um manjericão e vou pôr nos teus pés.
2: Exatamente.
1: Linda, linda.
3: Tenho, mesma, que é assim. Meu querido Santo António, gostaria tanto de te dar o regalo, mas como estou distante, te peço saúde a Joana e o Paulo.
2: Ah, muito obrigado.
1: Muito obrigada.
2: Muito obrigado.
1: Só queremos. Tchim-tchim, a nossa saúde.
2: É isso, saúde
3: okay,
2: para todos. Muito obrigado, Ricardo, também pela sua quadra nesta emissão e quero com certeza deixar cumprimentos a quem? Aos seus familiares?
3: Eu antes disso, quero relembrar que também uns anos atrás, quando estava na Madeira, antes de ir para aqui para a Jéssica, também eu era o bicicleta e a festa de São João. E lá tal, e a gente, eu era o principal, era eu, minha tia, eu as pessoas.
2: Não.
3: Mas eu era o cabeça de lista a fazer a festa. Mas era nós.
2: Pois
3: já estávamos amigos, pedia-se guerra, pedia ripas, mandamos a feita, estava a fazer a festinha.
1: E havia as plantinhas, os manjericos.
3: Sim, sim. E também, e falar isso também, havia ainda há, que é aquela festa dos funcionários.
2: Sim, sim, exatamente,
3: também.
2: Uma outra tradição, é verdade.
3: Para pôr na fonte,
1: é verdade. Tradição muito gira.
2: Exatamente.
3: Muito gira, sim, senhor.
2: Há muitas zonas da Bacilha que fazem
3: isso. Vou mandar um forte abraço para vocês, continuações de uma boa missão aí desse lado.
2: Muito obrigado, Ricardo.
3: Para o Sérgio, um abraço ao seu plástico que eu vi agora, que estou aqui no meu breque, mas estou ali à escuta.
2: Fez muito bem.
3: Companhias para todas aí que ligam para aí. Eu gostei de ver essa senhora que ligou agora aí, ligou para aí agora também.
2: A Zulmira.
3: A Dona Zulmira.
1: Sim.
2: Zulmira Correia.
3: Sim, e para todos aqueles que eu vou dizer nomes, para todos que estão à escuta do PF, assim como o nosso amigo Filipe Gomes, em Bournemouth, o António Silva, o Nélio na Suíça, são muitos ouvintes que estão fora da Madeira à escuta, como eu também, claro, e desejo uma boa semana, tudo bom, tudo
2: muito
3: boa.
2: Obrigado, muito obrigado, um grande
1: obrigada,
2: abraço,
1: Ricardo. Bom Santo António.
2: Muito obrigado, um ótimo dia, bom fim de semana, obrigado. 10 minutos para o meio-dia, vem daí uma marchinha. Esta é por conta de Cuca Roseta, a Marcha de Santo António.

0: Ai, ai, que maravilha. Olha, por falar em São Pedro, arco e balão, o PEF também vai acompanhar a festa de São Pedro em Câmara de Lobos, lá mais para o final do mês.
1: Vai ser com certeza uma grande festa.
0: Mais uma festa.
1: Vamos até ao nosso WhatsApp e chega-nos a seguinte mensagem da Ana Fernandes. Vamos ouvi-la.
2: Bom dia, Paulo e Joana. Bom dia a todos que nos ouvem. Para responder à pergunta, não, não sou devota de Santo António, nem de nenhum santo, nem nada que se pareça. Eu acredito em Deus. Agradeço o trabalho que os santos e os anjos fazem por nós, mas não sou católica praticante. Não ando nas igrejas todos os dias. Acredito no trabalho de cada um, mas, enfim, tem pano para mangas esta conversa. Mas tudo isto para vos dizer que o meu marido adora Santo António, porque a avó dele, em Madrinha, era devota. E por isso, quando nós casámos, eu pude escolher tudo, exceto a igreja. Ele disse que tínhamos que casar numa igreja de Santo António, independentemente do lugar, da cidade, do país, tinha que ser uma igreja de Santo António. Por isso é que nós casámos na igreja de Santo António, aí no Funchal, no dia 8 de junho. E, se não me engano, fomos o primeiro casamento de Santo António de 2024. Enfim, acabou-se a falar disso. Bom dia a todos, beijinhos e abraços para todos que costumam telefonar e para todos que nos ouvem, imigrantes, não imigrantes. Enfim, dia feliz.
1: Muito obrigado, Vi.
0: Obrigada, Ana Fernandes.
1: Curiosa esta história da Ana Fernandes, sim, que, apesar de não ser devota, já viste, veio a casar na igreja de Santo António.
0: É muito bonito. Se, não fosse assim, se assim não fosse, não estava a recordar.
1: É verdade. Mais uma mensagem agora por parte do nosso amigo Raul. Bom dia, Paulo e Joana. Continuação de um bom trabalho para vocês. Já agora um bom fim de semana.
0: Bom dia.
1: Hoje é a véspera de Santo António. Vamos comer e beber, mas há que saber se divertir, exatamente.
0: Ai, sim, já
1: falei. Vai ser desta, ele ainda remata, vai ser desta que Portugal vai ser campeão do mundo. Vamos esperar que sim, vamos esperar que sim. Raul, vamos começar já na próxima quarta-feira. Mais uma mensagem. Bom dia, amigos Paulo e Joana e toda a equipa. Feliz fim de semana, um excelente trabalho para todos vocês. Um bom Santo António para as vossas famílias e amigos imigrantes. Tudo de bom, assina a nossa amiga Nadir Rodrigues.
0: Beijinho, aqui, Nadir, bom dia, Rancho.
1: Exatamente, que aqui nos enviou a sua mensagem também. O nosso amigo Ricardo Cassiano já aqui havia endereçado as suas quadras, que já teve a oportunidade de aqui referir em antena nesta emissão, onde muito se tem falado do manjerico, exatamente, que é uma planta frágil e que muitos gostam de ter nesta altura do ano, mas segundo parece até nem é lá muito difícil cuidar da mesma. Não pode ficar, segundo ainda há instantes lia, ficar assim na exposição solar direta. Ela precisa também de vasos de barro com boa drenagem para permitir assim que as raízes respirem e evitem a acumulação de água. Vamos atender a última chamada do nosso programa. Olá, bom dia.
3: Bom dia, Sr. Paulo. Bom
1: Olá,
3: dia,
1: Ana.
0: Tem jeito para jardineiro, o Paulo. Madruga.
1: Pois é,
0: Ana Paula, fui comprar o manjerico, só chegou agora à casa.
3: Não, isto é que tem que olhar para o pão da sua casa, mas não é que é.
0: Ah, para aquelas zonas. Ah, ok. É. Eu pensei que tinha ido comprar o manjerico.
1: Olha.
3: Não posso só passar a ter.
1: Ainda bem.
0: Já tem o manjerico em casa?
3: Não tem, mas vou ter.
0: Ah, eu sei que a Ana Paula também gosta dessa plantinha.
1: Ana, chegou mesmo a tempo de endereçar os seus beijinhos. Estamos mesmo a fechar a nossa emissão. Muito obrigado.
3: Olha. E vou só fazer assim, e para o Clube da Galha Samaria, e para todos que estão a ver o nosso... E para a senhora Aldeia, um grande abraço e conta o meu coração.
1: Muito obrigado.
3: Um
1: feliz fim de semana.
3: E uma mãe para a gente. Obrigada.
1: Muito obrigado. Bom fim de semana.
0: Obrigada, Ana Paula. Obrigado. Beijinhos. Bom Santo António.
3: E bom fim de semana.
1: Muito obrigada. E porque é sexta-feira, música popular não poderia deixar de ser...
0: Olha, mas tu dizes música popular ou música... papular.
1: Papular.
0: Ah, papular.
1: É
0: porque às vezes eu tinha assim uma dúvida, mas agora
1: mesmo
0: hoje.
1: Papular para sairmos em festa da nossa emissão.
0: Exato.
1: Aquele grande abraço, um bom Santo António.
0: Espera, um bom Santo António para todos. Aproveitem, porque a festa está aí a chegar.
1: Exatamente.
0: É sexta-feira, não é? Enquanto o fim de semana não chega, calma, um bom trabalho e tudo bom. E não tenho mais nada para dizer. E só tchau.
1: Bom fim de semana.
0: Espera.
1: Então, vais cantar agora?
0: Não, já podes. Tchau.

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1: No Evangelho de hoje, Jesus dirige-nos um dos convites mais consoladores de toda a Escritura: Vinde a mim, todos que andais cansados e oprimidos, e eu vos aliviarei. Estas palavras chegam ao coração de tantas pessoas que vivem preocupadas, sobrecarregadas pelas responsabilidades, pelos problemas ou pelas incertezas da vida. Jesus não promete eliminar todas as dificuldades, mas oferece algo mais profundo: a sua presença, a sua paz e a sua força para continuar a caminhar. Ele convida-nos a aprender com a sua mansidão e humildade. No mundo marcado pela pressa, pela competição e pela exigência constante, Cristo mostra-nos um caminho de confiança e serenidade. Talvez hoje também nós precisemos de escutar este convite. Parar por um momento, entregar a Deus os nossos passos e pesos e deixar que Ele renove o nosso coração.
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0: Em Tenerife, o Papa pede aos criminosos que lucram com a exploração e o tráfico humano que parem e se convertam. Numa intervenção perante migrantes e organizações católicas presentes na Ilha Canária, Leão XIV sublinha que o dinheiro arrancado da vulnerabilidade dos pobres não vai trazer paz, honra ou futuro.
1: E desde esta praça, quero dirigir uma palavra.
2: A partir desta praça, quero dirigir uma palavra clara a quem se aproveita do desespero, a quem organiza rotas da morte, trafica pessoas, retém documentos, explora trabalhadores, ameaça mulheres, engana famílias e transforma o sofrimento alheio num negócio.
1: Detengam-se!
2: Parai!
1: Convertam-se!
2: Convertei-vos!
1: As lágrimas.
2: As lágrimas e o sangue destes irmãos clamam a Deus e os seus sofrimentos chegam até Ele. O dinheiro arrancado da vulnerabilidade dos pobres não trará paz, nem honra, nem futuro.
0: Leão XIV, que repetiu os apelos contra a indiferença perante o sofrimento de quem deixa a terra natal para fugir à pobreza ou da violência, é um tema que vai estar desenvolvido também em rr.pt. Regressa aos poucos ao normal a atividade no aeroporto de Hamburgo, na Alemanha, evacuado esta manhã devido a um incidente de segurança. De acordo com as autoridades, na origem da evacuação está um homem, entretanto detido, que abriu uma porta de emergência entrando numa área restrita sem verificação de segurança. As operações foram entretanto retomadas, mas com atraso e cancelamentos. Por cá, mantêm-se os constrangimentos nos hospitais após falha informática que perturba o acesso ao sistema de informação do Serviço Nacional de Saúde. O presidente da Associação de Administradores Hospitalares, Xavier Barreto, aponta constrangimentos no atendimento aos utentes, nomeadamente nas consultas.
3: Neste momento, os clínicos não têm acesso nem à ferramenta de prescrição eletrónica, nem à informação clínica dos nossos doentes. Têm acesso a uma parte da informação, mas não a toda. E, portanto, está a condicionar a realização de uma série de atos médicos, particularmente consultas. Alguns médicos estão a conseguir fazer prescrições em papel, mas quando não conseguem aceder à informação que é fundamental, por exemplo, se for uma consulta médica, obviamente essa consulta não pode ser realizada. E, portanto, neste momento está, de facto, a condicionar a atividade dos hospitais um pouco por todo o país.
0: Declarações há instantes de Xavier Barreto, que continua sem previsão de quando será retomada a normalidade e resolvida a falha informática que está a afetar o SNS desde o início da manhã. Entretanto, contactados pela Renascença, os serviços partilhados do Ministério da Saúde garantem que serviços e sistemas estão a ser progressivamente repostos, esperando que tal aconteça com a maior brevidade possível. Mário Campos é o nome escolhido pelo Governo para ser o próximo Diretor-Geral da Autoridade Tributária e Aduaneira. É um anúncio em comunicado do Ministério das Finanças. Mário Miguel Martins Campos, de 51 anos, era há 10 anos subdiretor-geral da AT para a área dos sistemas de informação, assume funções a partir de 1 de agosto. Marca também este dia a notícia da morte do pintor David Hockney, um dos artistas plásticos mais influentes da arte contemporânea. A informação é confirmada pela agência que o representava. Hockney tinha 88 anos, foi uma figura fundamental do movimento pop art na década de 1960, apesar de ter nascido em Inglaterra, viveu grande parte da vida no sul da Califórnia, nos Estados Unidos. As pinturas de piscinas a brilhar sob o sol de Los Angeles tornaram-se ícones da arte do século XX. Tudo para conferir, Zé, no site da Renascença.
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0: 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Muito boa tarde. A Fórmula 1 regressa à Espanha para o Grande Prémio de Barcelona, Catalunha, 6 meses após o mesmo traçado ter acolhido os 5 dias de testes de pré-temporada em janeiro. No que respeita às estatísticas, Michael Schumacher e Lewis Hamilton lideram o palmarés de pilotos com 6 vitórias cada em Barcelona, 2 à frente de Max Verstappen com 4. Ao telefone com o comentador residente para a Fórmula 1, de João Campos. João, boa tarde.
1: Boa tarde.
0: Estes números significam alguma coisa para o Grande Prémio que aí vem?
1: Sim, é um grande prémio que costuma ter uma tendência muito forte de atribuir a vitória à equipa que tem um melhor carro, que é a mais forte no ano em que todos os anos que vamos lá, e este ano não acho que vá ser diferença. A equipa que produz o melhor carro normalmente é um circuito que mostra muito bem como é que se equiparam os carros nesta fase da época. No início do ano, em janeiro, em fevereiro, nos testes, as equipas ficaram com uma ideia de onde é que se situavam. Entretanto, nestas primeiras 6 provas, fomos tendo circuitos citadinos, circuitos mais sinuosos e menos sinuosos, e chegamos a Barcelona, que é um equilíbrio muito...
0: É uma realidade completamente diferente.
1: Exato, é um equilíbrio muito bom, temos zonas mais rápidas, zonas mais lentas, e é um circuito que as equipas conhecem muito, muito bem, devido a melhores testes que já foram feitos lá, sabem os setups todos perfeitos. Obviamente este ano, com os novos regulamentos, poderá haver uma ligeira diferença, mas as equipas vão se adaptar rapidamente, e por isso é basicamente um teste a todas as equipas para perceber onde é que estão nesta fase da época, as suas evoluções, se estão a surtir efeito ou não, e perceber qual é a direção a partir daqui a tomar.
0: Neste grande prémio, e olhando aos números que já fiz referência há instantes, de Michael Schumacher e Lewis Hamilton, que lideram o palmarés de pilotos com 6 vitórias, de fora está Michael Schumacher, mas continua no ativo Lewis Hamilton. Será que o piloto britânico poderá dar continuidade ao sucesso que começou no Mónaco?
1: Sim, o Lewis Hamilton aparece nesta época muito forte, rejuvenescido, com muita garra, depois de um 2025 muito complicado, em que foi um ano de adaptação à Ferrari e que muita gente já começou a falar dele como se tivesse acabado, e ele volta aqui em 2026 com os novos regulamentos e parece estar mais forte do que muita gente pensava. Ele próprio a dizer que está a ter que relembrar às pessoas que é um 7 vezes campeão no mundo. Eu não acredito que a Ferrari consiga aparecer neste grande prémio e ser a equipa mais rápida, mas obviamente estarão na luta pelo pódio e vão dar obviamente o seu melhor, tendo em conta que todos os pontos são importantíssimos, e pode, dada a luta na Mercedes neste momento, poderá haver uma oportunidade para subir posições, caso aconteça alguma coisa na frente, mas eu não acredito que a Ferrari seja a equipa que apareça aqui em condições para ganhar o grande prémio. Acredito que essa luta será entre a Mercedes e talvez a McLaren, mas a Mercedes parece uma equipa favorita neste fim de semana.
0: E corre o risco de igualar a Ferrari em termos de construtores?
1: Sim, a Mercedes, que obviamente neste preciso momento é a equipa a bater, é líder do campeonato, é a equipa que ganhou todas as provas até agora, e a Ferrari não está, obviamente, tudo o que seja fora do primeiro lugar não é o pretendido, e por isso sabemos que vai tentar tudo para encurtar a distância, mas mais do que no campeonato, eu acho que a equipa e os pilotos querem encurtar a distância em termos de ritmo de corrida que falta, e termos de ritmo numa só volta, que a Ferrari ainda não está no lugar que quer estar, e está a falhar há alguns anos essa velocidade que lhes dá a possibilidade de lutar para vitórias consistentemente.
0: Falando do traçado, este de Barcelona, de Catalunha, é um traçado que tem uma extensão de praticamente 5 km, números certos 4.657 metros. É um circuito de alta velocidade?
1: Sim, Barcelona é um, como eu já disse, é um circuito muito equilibrado em termos de reta e também de downforce. É um circuito que as equipas conseguem testar o seu carro ao máximo em termos da carga aerodinâmica que têm no seu carro, que conseguem produzir, e é dado as equipas terem tanta informação, tantos dados ao longo dos anos recolhidos neste circuito, faz deste um circuito que é difícil surpreender, é difícil as equipas não estarem à espera de algo que possa vir a acontecer e dos seus resultados. Agora, é obviamente um circuito que é conhecido por toda a gente, não estou à espera que hajam grandes surpresas, e as equipas também, certamente, que terão mais ou menos à espera de...
0: João, e todos eles têm já muita informação deste circuito de Barcelona-Catalunha, dado que foi há 6 meses atrás que escolheram este traçado para efetuarem os testes de pré-temporada.
1: Sim, exatamente. Algumas equipas nos últimos anos, há uns anos atrás era em Barcelona que eram feitos os testes, e nos últimos anos... Há muitas equipas que decidem fazer as suas os seus. Este ano também voltou a ser feito testes aqui, foi mais um shakedown, mas as equipas obviamente já correram muito aqui este ano também, e para além disso é um circuito que todos os anos as equipas escolhem para fazer pequenos testes, para fazerem tudo o tempo que podem aproveitar em pista para além do que lhes é dado. Costuma ser em Barcelona, em circuitos assim na Europa, e Barcelona é sempre um dos favoritos, por isso informação há muita, eles sabem muito bem qual é o setup que querem, por isso não deverá de ser precisas 3 sessões de treinos livres para chegar a um compromisso perfeito. A partir daí será mais no que os pilotos conseguirem fazer, porque o carro estará perto do seu máximo, e a partir daí é os pilotos. Por isso isto é um grande prémio com muita importância em termos de lutas internas nas equipas, quer seja na Mercedes. A Russell precisa de voltar à carga, precisa de ganhar Antonelli de Prondeiro, precisa de mostrar que ainda tem qualidade, porque depois destas vitórias de Antonelli, especialmente no Mónaco, a distância que foi, começa-se a achar que Russell pode não estar ao nível de Antonelli, quando no início da época era completamente ao contrário o que se achava. Tal como na McLaren, Lando Norris tem dominado por completo os Capiastri, tem tido muitos azares em termos de motores e de bateria, e isso tem sido complicado para o piloto britânico, mas os Capiastri não vence um grande prémio desde da Holanda do ano passado, ou seja, isso foi um grande prémio que Norris teve que parar por problemas no motor. E Piastri precisa também de voltar a dizer que está presente.
0: Uhum.
1: Para além disso, há uma batalha na Ferrari que está a ser, está a trazer, se calhar, a mais inesperada em termos de visto o que aconteceu ano passado. Lewis Hamilton a demonstrar que está completamente com capacidades de lutar com Charles Leclerc, e Leclerc obviamente não tem tido uma época boa, tirando os últimos 2 grandes prémios, mas a verdade é que Hamilton está a ganhar algum ímpeto, isso, e Charles Leclerc de certeza que quererá travá-lo e mostrar que ainda é o número 1 da Ferrari.
0: Só mais uma questão, João Campos, no que respeita à borracha, qual será a escolha perfeita?
1: Aqui no Grande Prémio da Catalunha costuma ser os compostos intermédios. É um circuito que também tem alguma extensão, tem zonas mais sinuosas e não é tão abrasivo como outros circuitos, por isso costuma ser uma escolha intermédia normalmente em termos dos compostos do meio, de C3, C4, C5 ou C2, C3 e C4. A estratégia é muito linear, costuma ser sempre médios para duros, paragem a meio da corrida, e as equipas costumam colocar duros, a seguir obviamente com nuances de safety car e incidentes que vão acontecendo, poderá alterar a estratégia de qualquer maneira. Este é o cenário esperado. Lá está, as equipas têm tanta informação que seria difícil causar alguma surpresa e, em termos de estratégia de pneus.
0: João, esta Fórmula 1, e aproveitando a tua presença e como pessoa ligada a desportos motorizados, realiza-se este fim de semana mais uma etapa do Campeonato de Rallys Coral da Madeira, hoje com duas passagens na Super Especial de Ribeira Brava. A tua aposta recai para que piloto, dado que, para além dos pilotos de ponta, o Miguel Nunes e o João Silva, há a restar os regressos de Alexandre Camacho e também de Miguel Caires, e as ausências, claro, de Rui Jorge Fernandes e o Emanuel Martins.
1: Sim, é um rally cheio de interesse. Estamos de volta com Miguel Carlos, Alexandre volta também, e tem sido uma luta bastante interessante de seguir entre o João Silva e o Miguel Nunes. Agora vamos ver como é que o Alexandre se sente relativamente a um carro que está a andar pela primeira vez. Obviamente o objetivo do Alexandre com este projeto será atacar o Vinho Madeira. Certeza que não quererá ser competitivo desde o início. Vamos ver o que é que pode fazer relativamente aos rivais. Relativamente ao João e ao Miguel, vão manter de certeza a mesma toada que temos visto até agora esta época. O Miguel Carlos quererá mostrar o valor que mostrou em rallies na época passada, em que andou muito, muito bem. Por isso, acho que é um rally que as pessoas devem seguir, devem ir à estrada, porque vai ter muita emoção, de certeza. Vai ser um ponto de muito interesse este fim de semana na Madeira.
0: Muito obrigado, João Campos, pela tua disponibilidade também em estar aqui presente para uma antevisão ao que será o Grande Prémio de Barcelona. Voltamos a ter contacto na próxima segunda-feira, já em jeito de balanço de mais uma etapa do Mundial de Fórmula 1. Obrigado, boa tarde.
1: Muito obrigado, boa tarde.
0: Entretanto, e conforme fiz referência, o Campeonato de Rallys Coral da Madeira regressa às estradas este fim de semana, dias 12 e 13 de junho, com a disputa do Rally da Ribeira Brava. Até o momento, a discussão pelo título máximo do Rally Regional tem sido dominada por um duelo intenso e exclusivo entre João Silva e Miguel Nunes. A entrada em cena de Alexandre Camacho, que se irá apresentar aos comandos de um competitivo Skoda Fabia RC2 RS Rally 2, introduz um forte elemento de imprevisibilidade na caravana do campeonato, com um palmarés marcado por múltiplos títulos e um profundo conhecimento das estradas madeirenses. A dupla regressa disposta a baralhar as contas do pódio e a quebrar a dualidade que tem caracterizado as frentes de corrida na presente época. Miguel Caires, também em Skoda Fabia RS Rally 2, deverá finalmente fazer o seu primeiro rally do ano, depois de uma avaria o ter impossibilitado de alinhar em São Vicente. Pelas prestações evidenciadas em 2025, poderá ser mais um interveniente na definição do pódio. Por outro lado, registra-se a ausência de Rui Jorge Fernandes, devido ao acidente no rally anterior. Com alguns traçados bastante rápidos, Filipe Freitas pode voltar a brilhar, tal como conseguiu em São Vicente, com o Porsche 991 GT3. É muito provável um duelo com Gil Freitas em Alpine A110 RGT+, pela vitória no Masters. Vamos ficar com a companhia de João Silva para nos abordar as classificativas de Fonte Pinheiro, com 6.800 metros.
2: Fonte Pinheiro é uma classificativa disputada praticamente a subir. Partilha um pedacinho do trajeto da Super Especial da Ribeira Brava, a parte final. Depois chego em direção ao Jardim da Saiba, terminando junto à Via Expressa.
0: A clássica Serra d'Água com 11 km.
2: A Serra d'Água é a classificativa mais tradicional do rally. Fazemos a subida do Rosário e a descida da Serra d'Água, semelhante ao que se faz no Rally Vinho da Madeira. É uma classificativa de montanha, com muito poucas casas, e oferece o seu natural desafio. Também é daquelas do maior grado dos concorrentes.
0: A finalizar esta emissão de Motores em Antena, a notícia do falecimento de um grande amigo dos rallies, Jorge Gonçalves. Ao telefone com o Rui Pinto. Rui, boa tarde. Isto é uma notícia muito, muito pesada, muito dura, que nós, por vezes, somos forçados a divulgar, que é do falecimento de um grande nome do desporto motorizado regional e também com algumas passagens por provas nacionais de Jorge Gonçalves. Jorge Gonçalves foi uma vida ligada aos rallies. Tu também foste navegado por esta pessoa, por este nome do desporto motorizado.
3: Olá, boa tarde. É verdade. Infelizmente, o infortúnio bateu à porta do Jorge, à porta da família do Jorge. Jorge faleceu, deixou-nos um grande homem, um grande amigo.
0: Como era o Jorge em competição?
3: É o que disse há pouco, um grande homem, um grande navegador, muito experiente, uma pessoa com alguma vivência, que ajudava sempre o piloto em determinadas situações. Portanto, não há nenhum reparo relativamente às prestações dele dentro do carro. Uma pessoa vivia euforicamente o desporto automóvel, tirava as suas férias para ver o Rally de Canárias. Uma pessoa fora do normal.
0: Foi uma vida ligada aos rallies.
3: Uma vida ligada aos rallies, efetivamente que sim. E perdemos um grande homem, um grande amigo e um grande desportista. Acima de tudo, ele era desportista, sabia ouvir e ver. E olha, faltam-me palavras para descrever, estou muito triste, mas a vida, infelizmente, a matreira, há tanta gente má que devia ir em substituição a ele, não vão, eles são mais difíceis de ir. E pronto, já não tenho mais palavras para descrever o meu desânimo e o meu desalento. Um grande abraço a todos e perdemos um grande desportista.
0: E um homem que arrastou a família para os rallies, no caso concreto, a tua navegadora atual, a Rubina.
3: É verdade, a Rubina, como muito na vida existe, a Rubina não foi exceção. Partilhou momentos do tio e do Jorge em infância e aprendeu com o Jorge. Uma navegadora será, obviamente, trará com toda a honra defender o nome do Jorge Gonçalves, a Rubina Gonçalves, e teremos, porque não, uma excelente mulher, uma excelente copilota no futuro e no presente em navegação.
0: Rui, com este infortúnio a bater à porta de Rubina Gonçalves, que é a tua navegadora, está praticamente confirmada a tua ausência deste rally de Ribeira Brava?
3: É óbvio que sim, não resta a menor dúvida desde o momento em que a situação foi nosso conhecimento que nem pusemos qualquer tipo de atitude em contrariar a possível ida, tanto a Rubina como a minha. Não faz sentido, não faz absolutamente nada, e vamos fazer luto em prol da morte do nosso amigo, do tio, e o futuro com certeza nos resenha e não haverá a não deixar de haver mais oportunidades de nós nos divertirmos e a termos a nossa competição. Estávamos preparamos afincadamente para esta prova, mas olha, a vida matreira e deixou-nos, pôs-nos à prova, e a única atitude é não estarmos presentes, e provavelmente até será o funeral, o enterro do Jorge no sábado, no dia da prova, portanto não faz qualquer tipo.
0: A Rubina Gonçalves, em particular, e à família em geral, o posto emissor do Funchal e o Motores e Antena envia umas sentidas condolências. Rui Pinto, muito obrigado pela tua presença nesta emissão de Motores. Boa tarde.
3: Obrigado, João Manuel Ferreira.
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0: tarde, está na hora de conhecermos os títulos da informação.
1: Nova semana com mexida nos preços dos combustíveis. Já vamos saber os valores daqui a instantes. Um polícia foi obrigado a disparar para um alegado assaltante em Machico. O Comando Jornal justifica com a agressividade do suspeito. O Presidente da República terminou a visita oficial à Madeira. António José Seguro manifesta-se preocupado com instabilidade internacional. Miguel Albuquerque diz que o Primeiro-Ministro está amuado, mas espera diálogo. A PSP confirma que um agente foi obrigado a disparar para um alegado assaltante ontem em Machico. O Comando Jornal justifica esta ação com os sinais de agressividade do suspeito, que detinha uma arma branca.

0: tanca. O agente fez 3 disparos para os membros inferiores. José Catanho, o porta-voz do Comando Regional, explica o que se passou quando os agentes chegaram ao local.
1: Fui advertido para que largasse a arma diversas vezes, o que não acatou. Não tendo acatado, o polícia manteve a sua área de segurança, dando sempre instruções ao indivíduo que largasse a arma. O mesmo continuou sem obedecer e, numa clara intenção de agredir o polícia, dirigiu-se em direção ao polícia com a arma branca em punho. E, estando já o polícia sem espaço para se proteger mais, fez o recurso da arma de fogo, como está previsto nas normas internas da PSP, de forma a neutralizar a ameaça e o perigo, uma vez que a ameaça dependia sobre a sua vida ou a sua integridade física, era atual e ilícita. Portanto, aquilo que o polícia fez numa primeira instância foi disparar para os membros inferiores do suspeito, de forma a o neutralizar e cessar com a ameaça.
0: Explicações de José Catanho, subintendente da PSP e porta-voz do Comando Regional. É uma situação pouco habitual na Madeira. Ontem, um agente teve de alvejar um homem que tentava agredi-lo com uma arma branca. De acordo com o porta-voz da PSP, nesta altura decorre um processo de averiguações, mas o agente continua em serviço. Na próxima segunda-feira, a nova mexida no preço dos combustíveis. A gasolina desce e o gasóleo aumenta de preço. A gasolina registra uma redução de 2 cêntimos por litro e passa a custar 1,79 euros. Já o gasóleo rodoviário inverte a tendência e sobe 2 cêntimos, fixando-se em 1,75 euros por litro. Já o gasóleo colorido e marcado acompanha esse agravamento de quase 2 cêntimos e fica a 1,31 euros a partir das 0 horas de segunda-feira. O Presidente da República terminou a visita oficial à Madeira, mas antes participou na sessão solene dos 50 anos da autonomia e dos 40 anos da adesão de Portugal à União Europeia. Na mesma cerimónia decorreu na Fortaleza do Pico a assinatura da Declaração do Funchal, um documento que confirma o compromisso da Madeira com o projeto europeu. No discurso, o chefe de Estado manifestou-se preocupado com as ameaças à paz e estabilidade também no Atlântico.
2: As nossas gerações, terminada a guerra colonial, viveram em tempo de paz. O que pode estar a mudar? Há novas guerras, há represálias económicas e chantagem com recursos essenciais. Há gente a morrer em consequência de decisões imaturas e de poderes que confundem força com razão. Há novas facetas de guerra híbrida. E esta fortaleza, que em meados do século XX acolheu o Centro de Comunicações da Armada, não está alheia ao que isso significa. O Atlântico, que rodeia este arquipélago, corre o risco de deixar de ser um espaço tranquilo.
0: António José Seguro pronunciou-se ainda sobre o desenvolvimento da Madeira e de Portugal nas últimas décadas, um progresso que não chegou a todos.
2: As diferenças são incomparáveis. O acesso à saúde, à educação e à mobilidade transformou-se de forma irreversível. A adesão à então CEE foi um grande acelerador desta transformação e continua a sê-lo. Uma parte significativa das nossas vidas acompanhou e beneficiou largamente do que foi alcançado. Mas seria desonesto celebrar este ciclo sem reconhecer que nem todos beneficiaram da mesma forma. Muitos foram e ainda estão a ser, excluídos. A promoção da igualdade de oportunidades, designadamente para quem vive em regiões periféricas e ultraperiféricas, continua a ser uma tarefa inacabada e inadiável.
0: Palavras de António José Seguro. Antes, o Presidente do Governo dirigiu-se ao Chefe de Estado para exigir das autoridades nacionais respostas perante os anseios da região.
3: E, sobretudo, ao Sr. Presidente da República, com toda a minha estima e consideração, Portugal está hoje aqui presente. Nós estamos aqui presentes, o nosso país, aqui no centro do Atlântico. E nós, de madeirenses, nós nem precisamos de declarações de amor, Sr. Presidente da República, da Pátria. Nem precisamos demonstrar nada, está tudo demonstrado. Nós precisamos é decisões claras, decisões efetivas da República, para continuarmos a realizar na nossa Madeira, nós madeirenses, o Portugal do futuro.
0: Miguel Albuquerque aproveitou ainda para reivindicar ao Governo Central celeridade na revisão da Lei das Finanças Regionais. Ontem foi aprovada a criação do grupo de trabalho. De resto, o Albuquerque diz que há um AMU da parte do Primeiro-Ministro.
3: E é evidente que este grupo de trabalho é benéfico e seria saudável que tivesse rapidamente uma meta, um horizonte temporal definido, porque não precisamos de inventar a roda relativamente à Lei das Finanças Regionais. Esta Lei das Finanças Regionais está em vigor, é um absurdo. Não tem pés nem cabeça, mas nós facilmente, que até as questões já estão mais ou menos estudadas, e seremos muito céleres no encontro de soluções. Portanto, eu faço votos e dando os parabéns, endereçando ao Sr. Primeiro-Ministro, que vai deixar de estar amuado comigo, mando-lhe um abraço meu, para resolver este problema em benefício das nossas regiões. Queremos que isto funcione e que seja rápido.
0: Miguel Albuquerque dirigia-se ao Ministro da Presidência, Leitão Amaro, que já ontem tinha dado conta dessa criação do grupo de trabalho de revisão da Lei das Finanças Regionais. Já hoje, na Madeira, garantiu a solidariedade do Estado para com a autonomia madeirense.
4: E por isso estou aqui também, em nome do Governo da República, para dizer aos madeirenses que o vosso Governo da República não esquece e não falta a essa responsabilidade e solidariedade perante vós e perante os desafios da vossa condição insular. Tal como a autonomia não dispensa os governos, os órgãos de governo próprio da região, das suas responsabilidades políticas, jurídicas e financeiras perante o todo e as leis nacionais. A Lei das Finanças Regionais é um dos documentos estruturantes dessa visão de autonomia feita de responsabilidade mútua e solidariedade. Tem servido, mas precisa claramente de uma revisão e reformulação.
0: 13 anos depois, é necessário rever a Lei das Finanças Regionais. José Tavares, antigo Presidente do Tribunal de Contas, vai liderar o grupo de trabalho. Cunha Silva, o Presidente da Comissão Organizadora dos 50 anos da Autonomia, garantiu que este projeto é para prosseguir, mesmo que surjam dificuldades.
5: Vamos persistir no nosso caminho, mesmo com dificuldades e incompreensões, para continuar a ajudar a engrandecer o país de que fazemos parte e, pelas melhores razões, sermos motivo de distinção para a República, cujo Presidente temos hoje o privilégio e o grato prazer de receber. E contamos com Vossa Excelência, porque também é o porta-voz dos que, apesar de terem voz, ela não tem chegado longe, e dos que são desconsiderados, mas mesmo assim fazem acontecer, com humildade, espírito de sacrifício, na briosa jornada que procura construir progressivamente melhor o Portugal maior que a insularidade proporciona.
0: Os 50 anos da autonomia da Madeira foram assinalados hoje na Fortaleza do Pico. Na cerimónia esteve o Presidente da República, António José Seguro, que nesta altura deve estar já a caminho do território continental, ou pelo menos a preparar-se para embarcar no avião que o vai transportar até Lisboa. A Câmara do Funchal aprovou o regulamento do alojamento local. Jorge Carvalho, no final do encontro, deu conta das condições em que um prédio arrendado poderá ser convertido em alojamento temporário.
6: O novo regulamento do AEL, do alojamento local, que vem, tal qual como havia sido proposto, e aquilo que é não só a intenção do município, mas acima de tudo fruto de todos os contributos que foram recolhidos durante o período de discussão pública, em que eu destacaria dois elementos essenciais. Um primeiro, que tem a ver com a limitação da AEL em zonas residenciais, e um segundo que nos parece também bastante relevante e que tem a ver com o facto das habitações que estejam em arrendamento terem que ficar no mínimo 2 anos para que possam depois ser revertidas em alojamento local.
0: A Câmara do Funchal aprovou ainda a suspensão parcial do plano diretor municipal. Jorge Carvalho diz que o objetivo é promover mais habitação. E o Conselho de Governo, reunido ontem, aprovou a transferência de 8,2 milhões de euros da Segurança Social para a Secretaria das Finanças. Este montante corresponde a metade da dotação orçamentada, visa suportar as políticas ativas de emprego e valorização profissional. Faleceu Jorge Gonçalves, homem ligado ao desporto motorizado. Durante vários anos navegou com pilotos, um deles Rui Pinto, que lamentou o desaparecimento desta personalidade que marcou as últimas décadas no que toca a este desporto.
7: Uma pessoa vivia euforicamente o desporto automóvel, jogava as suas férias para ver o Rally de Canárias, uma pessoa fora do normal. Uma vida ligada aos rallies, efetivamente que sim, e perdemos um grande homem, um grande amigo e um grande desportista. Acima de tudo, ele era desportista, sabia ouvir e ver, e olha, faltam-me palavras para descrever, estou muito triste.
0: O Rui Pinto iria participar no Rally da Ribeira Brava, que tem início logo à noite. Rui Pinto, que tem como navegadora Rubina Gonçalves, que é sobrinha de Jorge Gonçalves. A equipa decidiu não participar na prova.
7: Não resta a menor dúvida, desde o momento em que a situação foi nosso conhecimento, que não, nem pusemos qualquer tipo de atitude em contrariar a possível ida. Tanto a Rubina como a minha, não faz sentido, não faz absolutamente nada, e vamos fazer luto em prol da morte do nosso amigo, do tio.
0: Rui Pinto decidiu não participar no Rally da Ribeira Brava. Declarações do piloto ao programa Motores em Antena do posto emissor, de referir que esta prova de automobilismo arranca esta noite com a super especial a partir das 21h15. O Rally da Ribeira Brava prossegue depois no dia de amanhã, sábado, de referir que o posto emissor vai acompanhar a par e passo o desenrolar desta competição.

Fique agora com a previsão do estado do tempo. Céu geralmente pouco nublado, mas que pode ficar com mais nuvens a partir do final da tarde. Uma tarde com vento em geral fraco de norte. No Funchal, a temperatura máxima não deve passar dos 23 graus Celsius. Já a seguir, fique com a rubrica Nós por Cá, da autoria de Dom Nuno Brás, Bispo do Funchal.

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1: Fazer cardio. Os que frequentam os ginásios usam a expressão para um conjunto de exercícios que fortificam os músculos do coração, tornando-os mais resistentes, capazes de exercer durante mais tempo a sua função vital. Na Sagrada Escritura, nas culturas do mundo bíblico e também na nossa cultura, o coração não é apenas o órgão vital que bombeia o sangue pelo corpo. É também o lugar do amor e, sobretudo, o lugar em que acolhemos, percebemos e aprendemos o amor de Deus. É por isso que, por exemplo, ter um grande coração é sinónimo de grande generosidade, acolhimento. Podemos e devemos aprender e exercitar o amor. Podemos e devemos aprendê-lo de Deus, a fonte e o mestre do amor. Sem esses exercícios de cardio, como são, por exemplo, a oração, a leitura, a vida em comunidade, o exercício da caridade, corremos o risco de confundir amor com egoísmo, enganando-nos a nós mesmos e ao próximo. É um pouco como aqueles alunos de iniciação que precisam de aprender a afinar a guitarra, de modo a que esta possa soar com harmonia. Aprende-se com tempo, dedicação, entrega, treino diário. Trata-se de tornar o ouvido sensível aos sons e às suas diferenças. E assim, um verdadeiro músico é capaz de distinguir o que para o comum dos mortais não faz qualquer diferença, mas que torna única a execução de uma peça musical. Por isso Jesus diz: aprendei de mim. À partida, achamo-nos todos mestres em amor, mas não é verdade. Precisamos de nos dispor a amar, a aprender a amar, a ser ensinados por aquele que é o único e verdadeiro mestre. Leva tempo, exige dedicação e entrega, mas faz toda a diferença nas nossas vidas.
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1: Portugal, nos últimos anos, tem respirado curto, como quem sobe uma ladeira demasiado íngreme, carregando séculos de florestas queimadas, rios cansados e solos exaustos. Mas agora, pela primeira vez em muito tempo, há um gesto diferente, um país que tenta inspirar fundo. O Governo Nacional anunciou um megaplano de restauro da natureza, 500 milhões de euros por ano até 2030, 3 milhões de árvores, rios recuperados, zonas úmidas renascidas, habitats remendados como quem cose um tecido antigo que ainda vale a pena salvar. É um número grande, sim, mas mais do que números, o que está em causa é uma mudança de postura. Portugal está a olhar para a natureza não como um cenário, mas como um paciente. Um paciente que passou demasiado tempo na sala de espera. Penso muitas vezes que o país é como um corpo. As serras são as costelas, os rios são as veias, as florestas são os pulmões. E durante décadas fomos médicos distraídos, sempre a tratar da febre económica, enquanto ignoramos a insuficiência respiratória ecológica. Agora, finalmente, há um diagnóstico claro. Ou reabilitamos o corpo, ou o corpo deixa de nos carregar. Mas o mais bonito, e talvez o mais difícil, é que este plano não é apenas técnico, é simbólico, é também espiritual, é político no sentido mais profundo da palavra, o de cuidar da casa comum. Plantar 3 milhões de árvores não é só reflorestar, é pedir desculpa, é reconhecer que falhamos, é devolver ao futuro aquilo que o passado queimou. Recuperar rios não é só engenharia, é devolver movimento ao país, é permitir que a água volte a contar histórias, a alimentar campos, a refrescar cidades que se transformaram e se tornaram demasiado quentes para a memória que se guarda. E restaurar habitats é, no fundo, restaurar parte de nós. Porque um país sem natureza é um país sem espelho, e quando deixamos de nos ver, deixamos de saber quem somos. Claro que haverá quem diga que é pouco, que é tarde, que é caro, e talvez tenham razão. Mas há momentos na vida de um país que o mais importante não é a perfeição, é sim o gesto. É o virar de página, é o primeiro passo depois de anos e anos a caminhar na direção errada. Portugal está a tentar respirar outra vez, e isso, só por si, já é uma forma de esperança. Porque quando um país decide cuidar da sua natureza, não está apenas a salvar árvores, rios ou aves. Está a salvar a sua própria possibilidade de futuro. Está a dizer com humildade e coragem, queremos continuar aqui. E talvez seja isso o que mais importa. Um país que finalmente escolheu viver.
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0: altura para atualizarmos as notícias na Renascença. Vítor Mesquita, boa tarde.
1: Boa tarde.
0: Notícias em destaque a esta hora.
1: Seleção portuguesa já no aeroporto de Lisboa, a caminho do Mundial de Futebol nos Estados Unidos. Mulher ferida com gravidade numa explosão em Leiria.
0: Quanto a temperaturas, Faro está com 27 graus, Figueira da Foz com 30, Chaves e Lisboa 31, o Porto com 34. Notícias na Renascença, à hora certa, com o Vítor Mesquita.
1: A caminho do Mundial, a seleção portuguesa parte esta tarde para os Estados Unidos. Depois da presença na residência oficial do Primeiro-Ministro, o autocarro com a Comitiva Nacional já chegou ao aeroporto de Lisboa. É lá que está o repórter João Filipe Cruz, agora em direto. Boa tarde, João. Houve euforia na chegada dos jogadores?
2: Boa tarde. Houve euforia. Muitas dezenas de adeptos fizeram questão de vir aqui despedirem-se da seleção pela última vez antes da partida para o Campeonato do Mundo. Cristiano Ronaldo foi o primeiro a sair e foi a passo rápido que entrou na zona das partidas do aeroporto Humberto Delgado. De resto, todos os jogadores fizeram questão de acenar às dezenas de adeptos que estão aqui, ainda alguns para se despedirem da seleção. O autocarro ainda cá está, mas agora está completamente vazio, sem os internacionais que nos vão representar no Mundial das Américas. Segue-se um voo muito comprido até ao outro lado do Atlântico. Está prevista a chegada da nossa seleção a Miami por volta de 1 da manhã.
1: Reportagem de João Filipe Cruz no aeroporto de Lisboa, onde chegaram nos últimos minutos os jogadores da seleção portuguesa de futebol. Estiveram antes na residência oficial do Primeiro-Ministro em São Bento, onde Luís Montenegro sublinhou a relevância de arriscar para vencer.
3: Eu lembro-me muitas vezes das palavras do grande capitão Cristiano Ronaldo para o João Moutinho, quando teve que o incentivar a assumir a responsabilidade de marcar um penalti decisivo. E a mensagem dele foi: não tenhas medo de errar, porque para ganhar, para conseguir, é preciso ousar, arriscar e fazer. E é isso que eu desejo que façam, tenho a certeza, em nome do povo português, que é o que vão fazer.
1: Mensagem de incentivo do Primeiro-Ministro aos jogadores da Seleção Nacional, ainda na cidade do futebol. O capitão Cristiano Ronaldo afirmou que a equipa portuguesa parte com expectativa para a prova.
4: Com bastante alegria. Sabemos que o Mundial é sempre uma competição especial, como é os europeus também. E é com muita esperança que vamos para mais esta competição.
1: Palavras de Cristiano Ronaldo. A seleção portuguesa parte esta tarde para os Estados Unidos, onde vai participar no Mundial de Futebol. Primeiro jogo na quarta-feira com a República Democrática do Congo às 18h. Eleitos os 4 novos juízes para o Tribunal Constitucional, a lista de candidatos apresentada por PSD, Chega e também PS obteve 176 votos favoráveis. Já Luísa Neto, candidata indicada pelo PS com o apoio do PSD, falha a eleição para o cargo de provedora de justiça. Uma mulher ficou gravemente ferida na sequência da explosão de um forno a gás numa churrasqueira em Monte Redondo, no concelho de Leiria. A informação é confirmada à Renascença por fonte da Proteção Civil. A vítima, de 60 anos, foi transportada de helicóptero para uma unidade hospitalar de Coimbra. As causas da explosão estão agora a ser investigadas. Em Tenerife, o Papa pede aos criminosos que lucram com a exploração e o tráfico humano que parem e se convertam. Numa intervenção perante migrantes e organizações católicas presentes na Ilha Canária, Leão XIV sublinha que o dinheiro arrancado da vulnerabilidade dos pobres não vai trazer paz, honra nem futuro. O Papa, que preside esta hora a celebração de uma missa no Porto de Santa Cruz de Tenerife. E Paulo, já daqui a menos de meia hora, a Renascença vai acompanhar o final da visita, fará um primeiro balanço com a enviada especial Aura Miguel e a politóloga Silvia Mangerona.
0: É isso mesmo. Quanto a notícias, voltam a ser atualizadas dentro de uma hora. Até já, Vitor.

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São 14 horas, 8 minutos mais 53 segundos. Olá, viva, boa tarde e bom dia para a Maria na Venezuela. Sejam bem-vindos. Já marcaram presença, já assinaram um livro. A Lucília em Braga, o Dinarte, o Nélio, a Maria na Venezuela e outros em online. Sejam todos bem-vindos dentro de instantes. Vamos então saudá-los com música do gosto de cada um.

foi assim que iniciamos com Roberto Carlos e o Amor Sem Limite. Há pouco falava eu daqueles que já entraram, que já assinaram o livro. A Fátima Marques também já assinou, já entrou. Bem-vinda, boa tarde. E vamos saudar a Lucília, em Braga. Bem-vinda, Lucília. 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

0: E foi assim que saudámos a Lucília Menezes em Braga, com os votos de uma ótima e belíssima tarde de sexta-feira e já agora de um ótimo e belíssimo fim de semana. Os Dire Straits, Ticket to Heaven, uma passagem para o paraíso.
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0: Boa tarde, Nélio. Boa tarde, Dinarte.

0: São os Dire Straits, Ticket to Heaven.
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2: Bem-vindos a mais um motor de busca na antena do posto emissor do Funchal. Dia 12 de junho do ano de 1987, Ronald Reagan desafia o fim do Muro de Berlim num grande discurso histórico. No campo da saúde, lembramos que a esperança coletiva também influencia o bem-estar social. Na área da cultura e da literatura, o Muro de Berlim inspirou livros, canções e também muitos filmes e documentários. Como personalidade do dia, o destaque maior vai para Anne Frank, que nasceu neste mesmo dia. E já que falamos do Muro de Berlim, como curiosidade, este muro cairia apenas 2 anos após o discurso histórico de Ronald Reagan. E a música do dia vai para os inevitáveis Scorpion com o seu Wind of Change. E é com esta mesma música que nos despedimos por hoje, prometendo estar de volta amanhã para mais um Motor de Busca.

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São os Queen, A Kind of Magic, tema que foi diretamente para o Dean Arty. E a Lucília Menezes, em Braga, pede-me aqui uma música do Marco Paulo para todos aqueles que se encontram lado a lado com o posto emissor do Funchal. E ela pede-me Os Dois Amores. Obrigado, Lucília Menezes.

E obrigado, Lucília Menezes. A maior parte das pessoas que se encontram lado a lado connosco estão a agradecer a Lucília por este gesto de amizade. Obrigado uma vez mais, Lucília Menezes.

winner takes it all. Os ABBA. Ora bem, temos aqui uma mensagem muito interessante que vai para a nossa amiga Maria Montes Figueira, que faz 18 aninhos hoje. É, a mensagem diz assim: és a estrela mais linda e querida. Amo-te. Parabéns da tua mãe, da tua avó, do tio, das titias, do avô e da Nélia. Moramos na Ribeira Real, Câmara de Lobos. Gostaríamos de ouvir a música És Linda, do Caetano Veloso. Ora bem, o Caetano Veloso não tem essa música És Linda, mas tem Você é Linda. E é essa que eu penso que estão a pedir para dirigi-las à Maria Montes Figueira, que está a completar a sua 18ª primavera no dia de hoje. E claro está, é da parte da sua mãe, da avó, dos tios, das titias, do avô e da Nélia. Não tem periquito, não? Ah, não. E já agora da nossa parte também, aqui do Posto de Emissão do Funchal, não só do Tony Santos, como todos. E vem da parte, aliás, moram,

na Ribeira Real Câmara de Lobos, e iam buscar a filha às 14h45 para ouvir esta mensagem. Portanto, espero que o vi, Maria Montes Figueira, e que lá está. Parabéns, e o Caetano Veloso, você é linda.

E foi este o tema que nós dirigimos à Maria Montes Figueira, que completou a sua 18ª primavera no dia de hoje. Parabéns, Maria Montes Figueira!

É o Virgula, Mama Love, e ao título. Às 15 horas vamos ter notícias em cadeia com a Rádio Renascença, a emissora católica portuguesa. Logo após as notícias, voltarei em antena para aquela que será a segunda e última parte deste espaço aqui à música. De segunda a sexta-feira, das 14 às 16, com o Tony Santos. Então, até lá.

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5: Boa tarde, 3 horas, mais um minuto, menos uma hora nos Açores. Atualizamos as notícias. Vitor Mesquita, boa tarde.
6: Boa tarde, Paulo.
5: O que há a destacar agora?
6: O Papa destaca o lugar privilegiado dos pobres na missão da Igreja. Ainda as palavras de incentivo do Primeiro-Ministro aos jogadores da Seleção Nacional.
5: Quanto a temperaturas, a esta hora, Faro está com 27 graus, Lisboa 32, Castelo Branco 34, Porto marca 36. Notícias na Renascença com o Vitor Mesquita.
6: Na reta final da visita à Espanha, o Papa destaca o lugar privilegiado dos pobres na missão da Igreja, na homilia da missa que celebrou no Porto de Santa Cruz, de Tenerife. Leão XIV alertou contra a mercantilização da vida numa reflexão onde exigiu uma mudança de perspectiva, valorizando o contributo de quem chega.
7: É um mistério que ressoa de um modo totalmente peculiar nestas ilhas, situadas no centro de rotas migratórias, que as tornam um local de primeiro acolhimento para irmãos e irmãs cuja viagem está geralmente exposta a perigos e violências indescritíveis. Perante quem especula com o desespero, não podemos, como cristãos, oferecer apenas um reflexo do Senhor que diz: vinde a mim, todos os que estáis cansados e oprimidos, que eu hei de aliviar-vos. A maior graça é deixarmos-nos evangelizar por aqueles a quem socorremos, reconhecendo a misteriosa sabedoria de Deus inscrita na sua própria carne.
8: Escrita em sua mesma carne.
6: O Papa na homilia da missa em Tenerife é o último compromisso público da viagem apostólica à Espanha, que teve passagens por Madrid, Barcelona e Las Palmas. A comitiva papal segue ainda esta tarde para o aeroporto de Tenerife Norte para a cerimónia oficial de despedida e o regresso a Roma. De partida está também a Seleção Nacional rumo aos Estados Unidos. Na despedida, a comitiva portuguesa ouviu palavras de incentivo do Primeiro-Ministro.
9: Eu lembro-me muitas vezes das palavras do grande capitão Cristiano Ronaldo para o João Moutinho, quando teve que o incentivar a assumir a responsabilidade de marcar um penalti decisivo. E a mensagem dele foi: não tenhas medo de errar, porque para ganhar, para conseguir, é preciso ousar, arriscar e fazer. E é isso que eu desejo que façam, tenho a certeza, em nome do povo português, que é o que vão fazer.
6: Primeiro-Ministro Luís Montenegro, a seleção portuguesa chega a Palm Beach, na Flórida, pouco depois da meia-noite, hora portuguesa. O primeiro jogo é na quarta-feira com a República Democrática do Congo, às 18h. Ainda no futebol, em notícia, o regresso de André Silva ao Futebol Clube do Porto. O avançado internacional português assina por uma época com outra da opção. A cláusula de rescisão está fixada nos 30 milhões de euros. A TAP anuncia a conclusão do plano de reestruturação acordado com a Comissão Europeia em 2021, depois de ter alienado as participações na Catering Por e na SPDH, Serviços Portugueses de Handling. A conclusão do plano inclui a devolução de cerca de 25 milhões de euros ao Estado. A notícia é também um incêndio que deflagrou esta tarde num hipermercado Continente, em Camarate, Conselho de Loures. Está já em fase de resolução. Fontes bombeiros adianta à Renascença que não há registro de feridos no local. Permanecem cerca de 2 dezenas de operacionais. O alerta foi dado perto da 1 da tarde. Tudo para conferir, Paulo, no site da Renascença.
5: Estamos conversados por esta semana, não é verdade, Carlos?
6: Sim, é isso mesmo.
5: Um abraço, bom fim de semana, bom descanso.
6: Bom fim de semana, obrigado. Igualmente. Daqui a pouco...

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É o Jada Song. L'été Indien. Fui para Braga, para a Lucília, onde a temperatura está nos 36 graus Celsius. Mas há tendência de baixar amanhã para 30 graus. Caso para dizer que a coisa está quente.

With or Without You, hoje You Too. 15 horas 25 minutos. Freddie Mercury, os Queen, I Want to Break Free.

I Want to Break Free, Freddie Mercury e os Queen. Estes são os Lips Incorporated. É um tema da década dos 70, mais precisamente de 1979. Tem por título Funky Town.

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Demis Roussos, também na década dos 70. Este é de 1975, Forever Endeavor. E do Demis Roussos, vamos em frente musicalmente com os UB40. Assim é que é. Bora lá, Kingston Town.

Would You Be Forte, Kingston Town. E vamos deixar o You Be Forte. Vamos continuar com o mesmo ritmo, o ritmo de reggae, mas desta feita com o já falecido Bob Marley e o seu agrupamento Os Wailers.

Bob Marley, os Wailers e o tema Is This Love. Já a seguir é o Bruce Springsteen, Born in USA.

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Às 16 vamos ter notícias em cadeia com a Rádio Renascença, a emissora católica portuguesa. Depois, a colega Joana Ferreira estará na Marina do Funchal, na Avenida do Mar, no Cais 8. Ela vai estar lá hoje. Amanhã estou eu, entre as 16 e as 17. Hoje com Joana Ferreira, amanhã será o Tony Santos, a fazer-lhe companhia diretamente do coração da cidade do Funchal, do Cais 8, da Marina do Funchal. Se puder, vá até lá. Seria bom conhecer aqueles que ainda não conhecemos. Estes são os ABBA. Dancing Queen.

Em 1976, Dancing Queen. E assim estamos praticamente no final de mais um espaço aqui à música, de segunda a sexta-feira, das 14 às 16, com o Tony Santos. Deixo-vos, como sempre, um grande abraço. Votos de um ótimo e belíssimo fim de semana. Por falar em fins de semana, se por acaso amanhã estará no Funchal, entre as 16 e as 17, pode dirigir-se ao Cais 8, na Marinha do Funchal, e fazer-nos uma visita. Será bem-vindo ou bem-vinda. 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

0: 4:03 nos Açores, tudo postos para as notícias das 4. A edição é do Miguel Coelho. Miguel, boa tarde.
1: Olá, boa tarde, Sónia.
0: Miguel, quais são os destaques?
1: Está a terminar a visita do Papa à Espanha. Leão XIV prepara-se para embarcar de regresso a Roma. Quem já está a caminho dos Estados Unidos é a Seleção Nacional de Futebol.
0: Vamos então às notícias. A edição é do Miguel Coelho.
1: Está a chegar ao fim, em Tenerife, a visita do Papa à Espanha, que ao longo dos últimos 7 dias passou por Madrid, Barcelona e Ilhas Canárias. Esta hora, Leão XIV está prestes a embarcar no avião que o irá levar de regresso ao Vaticano e onde já se encontra a enviada especial da Renascença, Aura Miguel, instalada a bordo do aparelho. Aura, o Papa nesta altura encaminha-se na companhia do rei Filipe VI justamente para o avião.
2: Exato, o protocolo é assim que diz e nós já cá estamos há um tempo valente também para podermos ligar-nos com os nossos gravadores e câmaras. Está tudo pronto, já fizeram um teste de som, porque claro que o Papa... em Espanha, mas depois também temos outras perguntas sobre outros assuntos também da atualidade da Igreja e mundial e portanto ainda temos uma bela jornada de trabalho pela frente para ouvir as impressões do Papa e também as respostas a perguntas interessantes, claro, como não poderia deixar de ser, nos vamos fazer.
1: E não faltará certamente matéria, tendo em conta, Aura, a jornada intensa que o Papa percorreu em Espanha.
2: Sim, e foi muito forte, sobretudo esta última parte. Eu creio que ele fechou com chave de ouro, no sentido que chamou a atenção do mundo para esta realidade dos migrantes e até deixou indicações para os habitantes aqui destas ilhas, dizendo mesmo que eles têm uma vocação de acolhimento, o que não será fácil, porque são muitos que continuam a chegar e, como sabemos, há muitas, enfim, tensões e críticas, porque, enfim, os próprios espanhóis veem o seu orçamento ser desviado para acolher estes mais favorecidos, mas o Papa veio aqui exatamente abraçá-los, literalmente, porque ele foi visitar o campo de refugiados. Aliás, já corre nas redes uma fotografia muito sensível e bonita, em que um miúdo que veio a correr em direção a ele e ficou ao colo dele durante uns tempos, e outros também, todos eles africanos, com o Papa com muito carinho, como sempre faz com as crianças, e também, isso não só, porque também veio o facto da sua presença num campo de refugiados e ter visitado uma camarada com vários homens que quis saudar um a um, também é um sinal da atenção que ele quer que se dirija a todos os mais, sobretudo os mais frágeis, para não serem esquecidos, nem os países onde vêm, porque no fundo ele também disse que eles não deviam ter vindo, deviam ter ficado no seu país se houvesse condições dignas para viver, e é isso também que eu acho que é o que o apelo do Papa veio aqui trazer.
1: Obrigado, Aura, pelo teu relato. Vais ter de desligar em breve. Boa viagem à enviada especial da Renascença neste voo de regresso a Roma. O Papa já está a bordo do aparelho da Ibéria, como é também da tradição, é um avião do o país anfitrião desta visita que leva o Papa de regresso ao Vaticano. O Papa que se despiu então no tapete vermelho do rei Filipe VI, que ainda ali se encontra e ali deverá permanecer na companhia das restantes autoridades civis, militares e religiosas que acompanharam estes últimos instantes também da visita do Papa Leão XIV à Espanha e que aguardam o momento em que o avião se faça à pista, marcando assim o final de 7 dias de viagem que pode recordar em rr.pt. Temos as reportagens que a Aura Miguel foi enviando, também uma fotogaleria que ilustra os principais momentos desta histórica passagem do Papa por Espanha. Na expectativa também, diria, de que possa regressar à Península Ibérica no próximo ano, quem sabe. Tudo indica que poderá concretizar-se essa viagem em maio para assinalar também os 110 anos das aparições de Fátima. Última nota nesta edição, Sónia, para dar conta de quem já está a caminho dos Estados Unidos, é a Seleção Nacional de Futebol. O avião que transporta a equipa partiu pouco antes das 3:15, em direção a Miami, onde a seleção vai ficar sediada. A estreia no Mundial vai ser na próxima quarta-feira, dia 17, e, é claro, vamos seguir tudo aqui na Renascença.
0: Ora bem, até já, Miguel.
1: Até já.
0: As notícias estão sempre a ser atualizadas, quer no site, quer na aplicação da Renascença.

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1: Bem-vindos a mais um motor de busca na antena do posto emissor do Funchal. Dia 12 de junho do ano de 1987, Ronald Reagan desafia o fim do Muro de Berlim num grande discurso histórico. No campo da saúde, lembramos que a esperança coletiva também influencia o bem-estar social. Na área da cultura e da literatura, o Muro de Berlim inspirou livros, canções e também muitos filmes e documentários. Como personalidade do dia, o destaque maior vai para Anne Frank, que nasceu neste mesmo dia. E já que falamos do Muro de Berlim, como curiosidade, este muro cairia apenas 2 anos após o discurso histórico de Ronald Reagan. E a música do dia vai para os inevitáveis Scorpion com o seu Wind of Change. E é com esta mesma música que nos despedimos por hoje, prometendo estar de volta amanhã para mais um Motor de Busca.

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1: Olá, Graça. Tudo
2: João,
1: bem?
2: João, tudo bem? Obrigada. E tu também?
1: Também, também. Ótimo. Mais uma tarde para falarmos de livros. E eu hoje não trago bem um livro.
2: Não.
1: Não, não. Trago mais uma ideia.
2: Ai, ter de trazer uma ideia de valor. Eu trago um livro, trago um romance. Um romance dos nossos.
1: E então?
2: Um romance de Horácio Bento Gouveia, à canga. Já falámos de Horácio Bento em outros programas, não é? Desta vez trouxe aquele que acho que é o que marca mais esta, a história da literatura escrita na Madeira, não é? E trago a canga, que já foi Os Ilhéus, de Horácio Bento Gouveia. E tu, trazes
1: que
2: ideia?
1: Olha, eu trago uma ideia, que é uma coisa que eu já tenho, pelo menos desde 2018, que é um livro que eu estou a escrever.
2: Ah, que giro, sim.
1: É um livro que eu estou a escrever, mas não é com as minhas palavras. Eu explico-me. Eu chamei o livro da Consolação. Porquê? Porque gosto muito daquelas epígrafes dos livros do Saramago. E nas epígrafes dos livros do Saramago tem sempre uma citação de um livro que não existe. E um desses livros era o Livro da Consolação. E então eu chamei este, já que o Livro da Consolação não existia,
2: existe.
1: Agora passou a existir. E o Livro da Consolação, no fundo, o que é? É um caderno onde eu vou escrevendo as citações, os textos, os poemas e até algumas coisas que ouço. Que mais me marcaram.
2: Que te consolam, portanto.
1: Exatamente, que consolam, que mais me marcam. No fundo, é um repositório de palavras, das palavras que vão construindo a minha vida. E, portanto, eu acho que este exercício tem sido, para mim, redentor. Porque obriga-me sempre a estar mais atento, a escutar melhor o que se passa à minha volta e a não passar pelas coisas ou pelas letras com um olhar demasiado superficial. E, portanto, às vezes há sempre ideias que me ficam, há sempre ideias que eu digo, isto é giro para pôr no Livro da Consolação. E, portanto, é um caderninho com folhas completamente brancas, onde com a minha letra vou apontando. E, no fundo, é engraçado também perceber que, dependendo da data, eu costumo pôr a data do quando passa o texto, quando passa essa pequena citação. E é curioso ver também uma retrospectiva de mim, do meu interior, a partir das citações e daquilo que eu estou a ler em determinada época. E faz-me olhar para trás e perceber, eu estava a ler aquele livro por causa desta situação, ou porque fui aquele amigo que me aconselhou. Então, no fundo, faz-me reviver algumas coisas que estão para trás, através de citações de autores que nem sabem que eu existo, nem poderiam saber. E isso tem sido muito bom. Então, no fundo, eu digo que não trago um livro, isto não está publicado, como é meu, mas traga uma ideia, se calhar pode ser que alguém se inspire a fazer o mesmo.
2: Estava eu a pensar nisso. Olha que ideia interessante. É que isso também nos vai construindo a nós, como leitores e como pessoas, não é? Que a gente vai se conhecendo um bocadinho também a partir dos livros que se vai lendo e
1: claro,
2: das coisas
1: claro.
2: Que nos vão tocando
1: e depois,
2: que nos obrigam a parar.
1: E depois há sempre uma coisa que tu lês num livro e que tu achas mesmo muito boa. E depois, mais tarde, tu queres usar essa citação, já não sabes onde é que liste.
2: É verdade.
1: É? E aqui, isso está salvaguardado.
2: Olha que bom. Portanto... Isso é uma ideia a copiar, a roubar, portanto.
1: Não é roubar, livro... eu trouxe exatamente.
2: O Livro da Consolação, do Padre João, e acho que é uma ideia muito, muito interessante. Uma ideia a copiar, daquelas que a gente tem inveja, porque é que eu não tive essa ideia também.
1: E então, quando eu abri este livro, este caderno, eu escrevi um texto que, no fundo, é a explicação de porque é que eu faço isto. E então diz assim, isto é o João de 2021, portanto, então diz assim, há muito que me sei lido e interpretado pelos livros e autores, palestras e conversas simples com que me deparo. Não é raro ouvir uma frase ou ler um parágrafo que me ajudam a decifrar o que é isto de existir. Assim, nestas páginas, anotarei o que de belo e verdadeiro ler e ouvir. Este caderno será como que o repositório das palavras que me vão construindo. Para além disso, a obra também me ajuda a ler o mundo. O real apresenta-se mais luminoso, verdadeiro, quando à nossa vista juntamos o olhar de outros. No fundo, isto é um trabalho de copista, tentando salvar não já o texto, mas o que ele mudou em mim.
2: Ai, que coisa bonita. Eu agora calava-me, acho que já não faz sentido nenhum eu falar da canga.
1: Não. Bom, mantenha-se as devidas distâncias entre mim e o Horácio Bento.
2: Não, mas aí eu acho muito importante, e acho que foi muito importante teres trazido esta ideia deste livro da Consolação, porque eu acho que isto pode ser mesmo um exemplo para todos nós, não é? E que nos ajuda também. Agora, o João de 2021 não será certamente o mesmo João de 2026, muita coisa mudou, mas a essência permanece,
1: sim,
2: não é?
1: Claro que sim.
2: E portanto vão lá buscar as coisas. Ora, eu trago um livro menos poético, acho eu. Ora bem, trago a canga de Horácio Bento Gouveia, que se tornou um dos romances mais importantes, madeirenses mais importantes do século XX. E apenas algumas notas prévias, que eu penso que quem nos escuta saberá certamente, mas este livro foi publicado em 1949 com o título Ilhéus. Mais tarde, depois, numa edição revista ampliada, vai recuperar o título que o Horácio Bento Gouveia queria mesmo ter posto, que era Canga, mas que era o título, que era algumas partes do livro, tinham sido proibidas e censuradas pelo Estado Novo. E o Thierry dos Santos, que foi um dos estudiosos, que é um dos estudiosos, já não está cá na universidade, já foi fazer vida noutros lugares, não é? Mas que foi um dos estudiosos de Horácio Bento de Gouveia. Ele, na edição, a última edição da obra, que é uma edição de 2008, publicada pelo Funchal 500 Anos, que teve uma, em termos editoriais, publicou obras muito, muito importantes que estavam um bocadinho esquecidas. Ele escreve, apresenta assim o livro. Em 1946, Horácio Bento Gouveia lança-se à escrita de um admirável fresco, visando ilustrar a gritante injustiça de que padecia certo mundo rural madeirense, bem como a evolução dos costumes da sociedade funchalense dos anos 20. Portanto, esta é a apresentação desta edição. A primeira edição tinha sido prefaciada por Aquilino Ribeiro. E a verdade é que nesta obra se fala, e portanto são muitos temas que são desenvolvidos neste romance, a desigualdade social, este contraste entre os ricos proprietários das terras e os trabalhadores, portanto representa um bocadinho o peso da exploração social e económica, da opressão da colonia, portanto aqui é um tema que é muito desenvolvido, e desta falta de liberdade também das classes mais pobres perante as estruturas sociais da época e perante os proprietários das terras. E aqui a canga, a palavra, o título do livro, a canga, esta peça de madeira que é colocada sobre os bois para puxarem cargas ou arados, tem também este significado simbólico do peso da exploração. Ora bem, temas principais, esta desigualdade social, sim, a exploração agrícola, a justiça, este desejo de alguma justiça social e toda a identidade madeirense, não é? Com os costumes, com a paisagem, com a cultura, com a própria linguagem. E a partir de determinada altura, uma sociedade em transformação, a mudança que é olhada também por alguns com alguma, como sempre, não é? Com alguma desconfiança. Mas sim, uma mudança que é preciso fazer em nome do progresso.
1: Eu acho que até faz parte da mudança esse olhar de desconfiança.
2: Eu acho que sim. É assim que também se vai construindo um bocadinho da nossa história e da nossa construção. E se calhar vou ler aqui um bocadinho dos censurados pela censura, é bom, dos cortados pelo lápis azul. A peleja diária do escravo da terra com a natureza, que lhe fornece o sustento, contém algo de gigântico que deveria ser escrito com o próprio sangue destes ilhéus sem estrela, os quais, em um cantinho do Atlântico, representam a flor da raça dos colonizadores de Portugal. Aí estão eles submissos, obedientes à lei de Deus, cumprindo o fatalismo da passividade, não reagindo às instruções do senhorio ambicioso que, como a sanguessuga, não abandona o doente senão quando está saciada, de ano para ano, aumenta a renda das terras à semelhança do termómetro. ao apertar o calor, sobe sempre. E há toda aqui esta necessidade, que também é muito focada no livro, e que representa também a nossa história, da imigração, de uma imigração para procurar um lugar melhor, uma vida melhor, um mundo melhor para se viver e para deixar aos filhos. E para comprar um bocadinho de terra, e isto é sempre muito tocado na canga, o puio e a casinha dos pais, que é muito, isso é muito madeirense, ou era muito madeirense nesta altura.
1: Sim, curioso que já trouxeste alguns romances madeirenses e os temas são sempre os mesmos.
2: Exato.
1: A miséria, a pobreza e a imigração, aquele desejo de
2: ir à procura
1: poder
2: de
1: vir
2: coisa.
1: A ter uma vida menos miserável.
2: Exatamente.
1: E de facto é um retrato social que mostra bem aquilo que nós, ou que os nossos antepassados passaram.
2: Exato. Penso que não se pode comparar, apesar de tudo, apesar de todos os problemas, há coisas que não se pode comparar.
1: Incomparável.
2: Mas parece... é bom saber que existiu se sentiu também.
1: Parece que os anos 30, 40, 50 e até 60 na Madeira foram há 300 anos atrás.
2: Pois.
1: Tendo em conta o que nós somos hoje, temos hoje, e o que se tinha em 1970,
2: sim,
1: aqui na Madeira.
2: E nos anos 70, eu lembro-me dos anos 70, já tenho alguma consciência, lembro-me perfeitamente o que era a cidade, o Funchal dessa altura, e a cidade que há agora. Não há comparação possível.
1: É da noite para o dia.
2: Exatamente.
1: Graças, até para a semana.
2: Até para a semana, João.
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1: Portugal, nos últimos anos, tem respirado curto, como quem sobe uma ladeira demasiado íngreme, carregando séculos de florestas queimadas, rios cansados e solos exaustos. Mas agora, pela primeira vez em muito tempo, há um gesto diferente, um país que tenta inspirar fundo. O Governo Nacional anunciou um megaplano de restauro da natureza, 500 milhões de euros por ano até 2030, 3 milhões de árvores, rios recuperados, zonas úmidas renascidas, habitats remendados como quem cose um tecido antigo que ainda vale a pena salvar. É um número grande, sim, mas mais do que números, o que está em causa é uma mudança de postura. Portugal está a olhar para a natureza não como um cenário, mas como um paciente. Um paciente que passou demasiado tempo na sala de espera. Penso muitas vezes que o país é como um corpo. As serras são as costelas, os rios são as veias, as florestas são os pulmões. E durante décadas fomos médicos distraídos, sempre a tratar da febre económica, enquanto ignoramos a insuficiência respiratória ecológica. Agora, finalmente, há um diagnóstico claro. Ou reabilitamos o corpo deixa de nos carregar. Mas o mais bonito, e talvez o mais difícil, é que este plano não é apenas técnico, é simbólico, é também espiritual, é político no sentido mais profundo da palavra, o de cuidar da casa comum. Plantar 3 milhões de árvores não é só reflorestar, é pedir desculpa, é reconhecer que falhamos, é devolver ao futuro aquilo que o passado queimou. Recuperar rios não é só engenharia, é devolver movimento ao país, é permitir que a água volte a contar histórias, a alimentar campos, a refrescar cidades que se transformaram e se tornaram demasiado quentes para a memória que se guarda. E restaurar habitats é, no fundo, restaurar parte de nós. Porque um país sem natureza é um país sem espelho, e quando deixamos de nos ver, deixamos de saber quem somos. Claro que haverá quem diga que é pouco, que é tarde, que é caro, e talvez tenham razão. Mas há momentos na vida de um país que o mais importante não é a perfeição, é sim o gesto. É o virar de página, é o primeiro passo depois de anos e anos a caminhar na direção errada. Portugal está a tentar respirar outra vez, e isso, só por si, já é uma forma de esperança. Porque quando um país decide cuidar da sua natureza, não está apenas a salvar árvores, rios ou aves. Está a salvar a sua própria possibilidade de futuro. Está a dizer com humildade e coragem, queremos continuar aqui. E talvez seja isso o que mais importa. Um país que finalmente escolheu viver.
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1: Nova semana com mexida nos preços dos combustíveis, gasolina baixa 2 cêntimos, gasóleo sobe 2 cêntimos.

0: PSP confirmou a necessidade de um agente a alvejar um alegado assaltante em Machico. O incidente ocorreu esta quinta-feira. O Comando Regional justifica a ação com os sinais de agressividade do suspeito, que se aproximou perigosamente com uma arma branca. A polícia fez 3 disparos, atingindo os membros inferiores do homem. O subintendente José Catanho explica o que aconteceu a quando da chegada ao local da ocorrência.
1: Fui advertido para que largasse a arma diversas vezes, o que não acatou. Não tendo acatado, o polícia manteve a sua área de segurança, dando sempre instruções ao indivíduo que largasse a arma. O mesmo continuou sem obedecer e, numa clara intenção de agredir o polícia, dirigiu-se em direção ao polícia com a arma branca em punho. E, estando já o polícia sem espaço para se proteger mais, fez o recurso da arma de fogo, como está previsto nas normas internas da PSP, de forma a neutralizar a ameaça e o perigo, uma vez que a ameaça dependia sobre a sua vida ou a sua integridade física, era atual e ilícita. Portanto, aquilo que o polícia fez numa primeira instância foi disparar para os membros inferiores do suspeito, de forma a o neutralizar e cessar com a ameaça.
0: Subintendente José Catanho, porta-voz da PSP, o agente permanece ao serviço enquanto decorre um processo interno de averiguações. A Polícia Judiciária está também a investigar o caso. A gasolina desce de preço enquanto os gasóleos aumentam a partir de segunda-feira. A gasolina simples de 95 octanas registra uma redução de 2 cêntimos por litro e passa a custar 1,79 €. O gasóleo rodoviário inverte a tendência e sobe 2 cêntimos, fixando-se em 1,75 por litro. Já o gasóleo colorido acompanha o aumento de quase 2 cêntimos para 1,31 o litro. O Presidente da República terminou a visita oficial à Madeira, mas antes participou na sessão solene dos 50 anos da autonomia e dos 40 de adesão de Portugal à União Europeia. Na cerimónia, que decorreu na Fortaleza do Pico, no Funchal, António José Seguro assinou a Declaração do Funchal, um documento que confirma o compromisso com o projeto europeu. No discurso, o chefe de Estado manifestou-se preocupado com as ameaças à paz e à estabilidade no Atlântico.
2: As nossas gerações, terminada a guerra colonial, viveram em tempo de paz. O que pode estar a mudar? Há novas guerras. Há represálias económicas e chantagem com recursos essenciais. Há gente a morrer em consequência de decisões imaturas e de poderes que confundem força com razão. Há novas facetas de guerra híbrida. E esta fortaleza, que em meados do século XX acolheu o Centro de Comunicações da Armada, não está alheia ao que isso significa. O Atlântico, que rodeia este arquipélago, corre o risco de deixar de ser um espaço tranquilo.
0: António José Seguro pronunciou-se sobre o desenvolvimento da Madeira e considerou que Portugal não chegou a todos.
2: As diferenças são incomparáveis. O acesso à saúde, à educação e à mobilidade transformou-se de forma irreversível. A adesão à então CEE foi um grande acelerador desta transformação e continua a sê-lo. Uma parte significativa das nossas vidas acompanhou e beneficiou largamente do que foi alcançado. Mas seria desonesto celebrar este ciclo sem reconhecer que nem todos beneficiaram da mesma forma. Muitos foram e ainda estão a ser, excluídos. A promoção da igualdade de oportunidades, designadamente para quem vive em regiões periféricas e ultraperiféricas, continua a ser uma tarefa inacabada e inadiável.
0: Palavras de António José Seguro. Antes, o Presidente do Governo dirigiu-se ao Chefe de Estado para exigir das autoridades nacionais respostas às reivindicações da Madeira.
3: E, sobretudo, ao Sr. Presidente da República, com toda a minha estima e consideração, Portugal está hoje aqui presente. Nós estamos aqui presentes, o nosso país, aqui no centro do Atlântico. E nós, de madeirenses, nós não precisamos de declarações de amor, Sr. Presidente da República, da Pátria. Nem precisamos demonstrar nada, está tudo demonstrado. Nós precisamos é de decisões claras, decisões efetivas da República para continuarmos a realizar na nossa Madeira, nós madeirenses, o Portugal do futuro.
0: Miguel Albuquerque aproveitou para reivindicar do Governo Central, nomeadamente a celeridade na revisão da Lei de Finanças Regionais.

0: O grupo de trabalho já foi criado. O líder madeirense disse que Luís Montenegro está amuado, mas espera diálogo.
1: E é evidente que este grupo de trabalho é benéfico e seria saudável se tivesse rapidamente uma meta, um horizonte temporal definido, porque não precisamos de inventar a roda relativamente à Lei das Finanças Regionais. Esta Lei das Finanças Regionais está em vigor, é um absurdo. Não tem pés nem cabeça, mas nós facilmente, que até as questões já estão mais ou menos estudadas, e seremos muito céleres no encontro de soluções. Portanto, eu faço votos e dando os parabéns, endereçando ao Sr. Primeiro-Ministro, que vai deixar de estar amuado comigo, mando-lhe um abraço meu, para resolver este problema em benefício das nossas regiões. Queremos que isto funcione e que seja rápido.
0: O apelo do Presidente do Governo, dirigido ao Ministro da Presidência, que também discursou, para Leitão Amaro, à solidariedade do Estado para com a Madeira, elogiando a autonomia regional.
2: E por isso estou aqui também, em nome do Governo da República, para dizer aos madeirenses que o vosso Governo da República não esquece e não falta a essa responsabilidade e solidariedade perante vós e perante os desafios da vossa condição insular. Tal como a autonomia não dispensa os governos, os órgãos de governo próprio da região, das suas responsabilidades políticas, jurídicas e financeiras perante o todo e as leis nacionais. A Lei das Finanças Regionais é um dos documentos estruturantes dessa visão de autonomia feita de responsabilidade mútua e solidariedade. Tem servido, mas precisa claramente de uma revisão e reformulação.
0: Leitão Amaro, o Ministro da Presidência. Está aprovado o grupo de trabalho para rever a Lei de Finanças Regionais. José Tavares, antigo Presidente do Tribunal de Contas, lidera o grupo, que inclui representantes da Madeira e dos Açores, para além de responsáveis do Ministério das Finanças e outros especialistas. O Ministro da Presidência diz que, passados 13 anos da lei em vigor, é chegado o momento de realizar alterações. Cunha Silva, o Presidente da Comissão Organizadora dos 50 anos da Autonomia da Madeira, assegura que é o projeto autonómico que o projeto autonómico está inacabado.
3: Vamos persistir no nosso caminho, mesmo com dificuldades e incompreensões, para continuar a ajudar a engrandecer o país de que fazemos parte e, pelas melhores razões, sermos motivo de distinção para a República, cujo presidente temos hoje o privilégio e o grato prazer de receber. E contamos com Vossa Excelência, porque também é o porta-voz dos que, apesar de terem voz, ela não tem chegado longe, e dos que são desconsiderados, mas mesmo assim fazem acontecer, com humildade, espírito de sacrifício, na briosa jornada que procura construir, progressivamente melhor, o Portugal maior que a insularidade proporciona.
0: Celebrações dos 50 anos da autonomia foram presididas pelo chefe de Estado, António José Seguro. Foi o último ponto da agenda do Presidente da República na primeira visita oficial à Madeira. O Infarmed ordenou a suspensão imediata da comercialização e a retirada do mercado do Calmidine. Este medicamento está indicado para o alívio de queimaduras superficiais, escaldões e irritações cutâneas. A autoridade do medicamento considera que se encontra indevidamente qualificado como produto cosmético e aconselha os consumidores que tenham este produto que não utilizem. Faleceu Jorge Gonçalves, homem ligado ao desporto motorizado. Durante vários anos, navegou diversos pilotos, um deles, Rui Pinto. Ao programa Motores em Antena, do Posto Emissor, recorda o amor ao rallies de Jorge Gonçalves.
4: Uma pessoa vivia euforicamente o desporto automóvel, jogava as suas férias para ver o Rally de Canárias. Uma pessoa fora do normal, uma vida ligada aos rallies, efetivamente que sim. E perdemos um grande homem, um grande amigo e um grande desportista. Acima de tudo, ele era desportista. Sabia ouvir e ver, e olha, faltam-me palavras para descrever, estou muito triste.
0: Rui Pinto tem agora como navegadora Bárbara Gonçalves, sobrinha de Jorge Gonçalves. A equipa decidiu não participar no Rally da Ribeira Brava, que decorre durante este fim de semana, prova que é acompanhada pelo Posto Emissor. Já daqui a pouco pode acompanhar mais uma edição de Nós por Cá, com a assinatura de Dom Nuno Brás. Agora as previsões do estado do tempo para sábado. Céu em geral pouco nublado, apresentando períodos de maior nebulosidade na vertente norte da Ilha da Madeira até o início da manhã e a partir do fim da tarde. Vento em geral fraco do quadrante norte, pequena subida de temperatura nas terras altas. No Funchal, a máxima não deve passar dos 23 graus.

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1: Fazer cardio. Os que frequentam os ginásios usam a expressão para um conjunto de exercícios que fortificam os músculos do coração, tornando-os mais resistentes, capazes de exercer durante mais tempo a sua função vital. Na Sagrada Escritura, nas culturas do mundo bíblico e também na nossa cultura, o coração não é apenas o órgão vital que bombeia o sangue pelo corpo. É também o lugar do amor e, sobretudo, o lugar em que acolhemos, percebemos e aprendemos o amor de Deus. É por isso que, por exemplo, ter um grande coração é sinónimo de grande generosidade, acolhimento. Podemos e devemos aprender e exercitar o amor. Podemos e devemos aprendê-lo de Deus, a fonte e o mestre do amor. Sem esses exercícios de cardio, como são, por exemplo, a oração, a leitura, a vida em comunidade, o exercício da caridade, corremos o risco de confundir amor com egoísmo, enganando-nos a nós mesmos e ao próximo. É um pouco como aqueles alunos de iniciação que precisam de aprender a afinar a guitarra, de modo a que esta possa soar com harmonia. Aprende-se com tempo, dedicação, entrega, treino diário. Trata-se de tornar o ouvido sensível aos sons e às suas diferenças. E assim, um verdadeiro músico é capaz de distinguir o que para o comum dos mortais não faz qualquer diferença, mas que torna única a execução de uma peça musical. Por isso Jesus diz: aprendei de mim. À partida, achamo-nos todos mestres em amor, mas não é verdade. Precisamos de nos dispor a amar, a aprender a amar, a ser ensinados por aquele que é o único e verdadeiro mestre. Leva tempo, exige dedicação e entrega, mas faz toda a diferença nas nossas vidas.
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Um bom final de tarde de sexta-feira. 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
1: No Evangelho de hoje, Jesus dirige-nos um dos convites mais consoladores de toda a Escritura. Vinde a mim todos que andais cansados e oprimidos, e eu vos aliviarei. Estas palavras chegam ao coração de tantas pessoas que vivem preocupadas, sobrecarregadas pelas responsabilidades, pelos problemas ou pelas incertezas da vida. Jesus não promete eliminar todas as dificuldades, mas oferece algo mais profundo, a sua presença, a sua paz e a sua força para continuar a caminhar. Ele convida-nos a aprender com a sua mansidão e humildade. No mundo marcado pela pressa, pela competição e pela exigência constante, Cristo mostra-nos um caminho de confiança e serenidade. Talvez hoje também nós precisemos de escutar este convite. Parar por um momento, entregar a Deus os nossos passos e pesos e deixar que Ele renove o nosso coração.

0: Posto emissor de Funchal, acompanhamos agora a recitação do Terço do Santo Rosário.
1: Em nome do Pai, do Filho e do Espírito Santo. Amém. Amém. Estamos reunidos no amor de Jesus. Pois a oração consiste em levar a alma a Deus ou impedir a Deus bens conformes à sua vontade. Ela é sempre um dom de Deus que vem ao encontro do homem. A oração cristã é a relação pessoal e viva dos filhos de Deus com o Pai infinitamente bom, com o seu Filho Jesus Cristo e com o Espírito Santo que habita no coração daqueles. Rezemos com Maria, nossa Mãe, elevando o nosso coração até Deus.

0: Terceiro mistério: a coroação de espinhos. Tecendo uma coroa de espinhos, puseram-lhe na cabeça e uma cana na mão direita. Dobrando o joelho diante dele, escarneciam-no dizendo: Salve, Rei dos Judeus! E cuspindo-lhe no rosto, agarravam na cana e batiam-lhe na cabeça. Pai nosso, que estás nos céus, santificado seja o vosso nome, venha a nós o vosso reino, seja feita a vossa vontade, assim na terra como no céu.
1: O pão nosso de cada dia nos dai hoje, perdoai-nos as nossas ofensas, assim como nós perdoamos a quem nos tem ofendido. E não nos deixeis cair em tentação, mas livrai-nos do mal. Amém.
0: Ave Maria, cheia de graça, o Senhor é convosco. Bendita sois vós entre as mulheres, e bendito é o fruto do vosso ventre, Jesus.
1: Santa Maria, Mãe de Deus, rogai por nós pecadores, agora e na hora da nossa morte. Amém.
0: Ave Maria, cheia de graça, o Senhor é convosco. Bendita sois vós entre as mulheres, e bendito é o fruto do vosso ventre, Jesus.
1: Santa Maria, Mãe de Deus, rogai por nós pecadores, agora e na hora da nossa morte. Amém.
0: Ave Maria, cheia de graça, o Senhor é convosco. Bendita sois vós entre as mulheres, e bendito é o fruto do vosso ventre, Jesus.
1: Santa Maria, Mãe de Deus, rogai por nós pecadores, agora e na hora da nossa morte. Amém.
0: Ave Maria, cheia de graça, o Senhor é convosco. Bendita sois vós entre as mulheres, e bendito é o fruto do vosso ventre, Jesus.
1: Santa Maria, Mãe de Deus, rogai por nós pecadores, agora e na hora da nossa morte. Amém.
0: Ave Maria, cheia de graça, o Senhor é convosco. Bendita sois vós entre as mulheres, e bendito é o fruto do vosso ventre, Jesus.
1: Santa Maria, Mãe de Deus, rogai por nós pecadores, agora e na hora da nossa morte. Amém.
0: Ave Maria, cheia de graça, o Senhor é convosco. Bendita sois vós entre as mulheres, e bendito é o fruto do vosso ventre, Jesus.
1: Santa Maria, Mãe de Deus, rogai por nós pecadores, agora e na hora da nossa morte. Amém.
0: Ave Maria, cheia de graça, o Senhor é convosco. Bendita sois vós entre as mulheres, e bendito é o fruto do vosso ventre, Jesus.
1: Santa Maria, Mãe de Deus, rogai por nós pecadores, agora e na hora da nossa morte. Amém.
0: Ave Maria, cheia de graça, o Senhor é convosco. Bendita sois vós entre as mulheres, e bendito é o fruto do vosso ventre, Jesus.
1: Santa Maria, Mãe de Deus, rogai por nós pecadores, agora e na hora da nossa morte. Amém.
0: Ave Maria, cheia de graça, o Senhor é convosco. Bendita sois vós entre as mulheres, e bendito é o fruto do vosso ventre, Jesus.
1: Santa Maria, Mãe de Deus, rogai por nós pecadores, agora e na hora da nossa morte. Amém.
0: Ave Maria, cheia de graça, o Senhor é convosco. Bendita sois vós entre as mulheres, e bendito é o fruto do vosso ventre, Jesus.
1: Santa Maria, Mãe de Deus, rogai por nós pecadores, agora e na hora da nossa morte. Amém.
0: Glória ao Pai, ao Filho e ao Espírito Santo.
1: Como era no princípio, agora e sempre. Amém.
0: Ó Maria concebida sem pecado,
1: rogai por nós que recorremos a vós.
0: Ó meu Jesus, perdoai-nos e livrai-nos do fogo do inferno.
1: Levai as almas todas para o céu, principalmente as que mais precisarem.
0: Quarto mistério: Jesus carrega a cruz a caminho do Calvário. Quando iam conduzindo, lançaram mão de um certo Simão de Cirene, que voltava do campo, e carregaram-no com a cruz para a levar atrás de Jesus. Pai nosso, que estás nos céus, santificado seja o vosso nome, venha a nós o vosso reino, seja feita a vossa vontade, assim na terra como no céu.
1: O pão nosso cada dia nos dai hoje, perdoai-nos as nossas ofensas, assim como nós perdoamos a quem nos tem ofendido. E não nos deixeis cair em tentação, mas livrai-nos do mal. Amém.
0: Ave Maria, cheia de graça, o Senhor é convosco. Bendita sois vós entre as mulheres, e bendito é o fruto do vosso ventre, Jesus.
1: Santa Maria, Mãe de Deus, rogai por nós pecadores, agora e na hora da nossa morte. Amém.
0: Ave Maria, cheia de graça, o Senhor é convosco. Bendita sois vós

0: convosco, bendita sois vós entre as mulheres, e bendito é o fruto do vosso ventre, Jesus.
1: Santa Maria, Mãe de Deus, rogai por nós, pecadores, agora e na hora da nossa morte. Amém.
0: Ave Maria, cheia de graça, o Senhor é convosco. Bendita sois vós entre as mulheres, e bendito é o fruto do vosso ventre, Jesus.
1: Santa Maria, Mãe de Deus, rogai por nós, pecadores, agora e na hora da nossa morte. Amém.
0: Ave Maria, cheia de graça, o Senhor é convosco. Bendita sois vós entre as mulheres, e bendito é o fruto do vosso ventre, Jesus.
1: Santa Maria, Mãe de Deus, rogai por nós, pecadores, agora e na hora da nossa morte. Amém.
0: Ave Maria, cheia de graça, o Senhor é convosco. Bendita sois vós entre as mulheres, e bendito é o fruto do vosso ventre, Jesus.
1: Santa Maria, Mãe de Deus, rogai por nós, pecadores, agora e na hora da nossa morte. Amém.
0: Ave Maria, cheia de graça, o Senhor é convosco. Bendita sois vós entre as mulheres, e bendito é o fruto do vosso ventre, Jesus.
1: Santa Maria, Mãe de Deus, rogai por nós, pecadores, agora e na hora da nossa morte. Amém.
0: Ave Maria, cheia de graça, o Senhor é convosco. Bendita sois vós entre as mulheres, e bendito é o fruto do vosso ventre, Jesus.
1: Santa Maria, Mãe de Deus, rogai por nós, pecadores, agora e na hora da nossa morte. Amém.
0: Ave Maria, cheia de graça, o Senhor é convosco. Bendita sois vós entre as mulheres, e bendito é o fruto do vosso ventre, Jesus.
1: Santa Maria, Mãe de Deus, rogai por nós, pecadores, agora e na hora da nossa morte. Amém.
0: Glória ao Pai, ao Filho e ao Espírito Santo.
1: Como era no princípio, agora e sempre. Amém.
0: Ó Maria, concebida sem pecado.
1: Rogai por nós que recorremos a vós.
0: Ó meu Jesus, perdoai-nos e livrai-nos do fogo do inferno.
1: Levai as almas todas para o céu, principalmente as que mais precisarem.

0: Quinto mistério. Jesus é crucificado e morre na cruz. Às 3 da tarde, Jesus exclamou em alta voz: Eloi, Eloi, lema sabachthani, que quer dizer: meu Deus, por que me abandonaste? Ao ouvi-lo, alguns dos que estavam ali disseram: está a chamar por Elias. Um deles correu a embeber uma esponja em vinagre, pô-la numa cana e deu-lhe a beber, dizendo: esperemos a ver se Elias vem tirá-lo dali. Mas Jesus, com um grito forte, expirou. O centurião, que estava em frente dele, ao vê-lo expirar, daquela maneira disse: verdadeiramente, este homem era filho de Deus. Pai nosso, que estás nos céus, santificado seja o vosso nome, venha a nós o vosso reino, seja feita a vossa vontade, assim na terra como no céu.
1: O pão nosso de cada dia nos dai hoje, perdoai-nos as nossas ofensas, assim como nós perdoamos a quem nos tem ofendido, e não nos deixeis cair em tentação, mas livrai-nos do mal. Amém.
0: Ave Maria, cheia de graça, o Senhor é convosco. Bendita sois vós entre as mulheres, e bendito é o fruto do vosso ventre, Jesus.
1: Santa Maria, Mãe de Deus, rogai por nós pecadores, agora e na hora da nossa morte. Amém.
0: Ave Maria, cheia de graça, o Senhor é convosco. Bendita sois vós entre as mulheres, e bendito é o fruto do vosso ventre, Jesus.
1: Santa Maria, Mãe de Deus, rogai por nós pecadores, agora e na hora da nossa morte. Amém.
0: Ave Maria, cheia de graça, o Senhor é convosco.

0: Bendita sois vós entre as mulheres, e bendito é o fruto do vosso ventre, Jesus.
1: Santa Maria, Mãe de Deus, rogai por nós, pecadores, agora e na hora da nossa morte. Amém.
0: Ave Maria, cheia de graça, o Senhor é convosco. Bendita sois vós entre as mulheres, e bendito é o fruto do vosso ventre, Jesus.
1: Santa Maria, Mãe de Deus, rogai por nós, pecadores, agora e na hora da nossa morte. Amém.
0: Ave Maria, cheia de graça, o Senhor é convosco. Bendita sois vós entre as mulheres, e bendito é o fruto do vosso ventre, Jesus.
1: Santa Maria, Mãe de Deus, rogai por nós, pecadores, agora e na hora da nossa morte. Amém.
0: Ave Maria, cheia de graça, o Senhor é convosco. Bendita sois vós entre as mulheres, e bendito é o fruto do vosso ventre, Jesus.
1: Santa Maria, Mãe de Deus, rogai por nós, pecadores, agora e na hora da nossa morte. Amém.
0: Ave Maria, cheia de graça, o Senhor é convosco. Bendita sois vós entre as mulheres, e bendito é o fruto do vosso ventre, Jesus.
1: Santa Maria, Mãe de Deus, rogai por nós, pecadores, agora e na hora da nossa morte. Amém.
0: Ave Maria, cheia de graça, o Senhor é convosco. Bendita sois vós entre as mulheres, e bendito é o fruto do vosso ventre, Jesus.
1: Santa Maria, Mãe de Deus, rogai por nós, pecadores, agora e na hora da nossa morte. Amém.
0: Ave Maria, cheia de graça, o Senhor é convosco. Bendita sois vós entre as mulheres, e bendito é o fruto do vosso ventre, Jesus.
1: Santa Maria, Mãe de Deus, rogai por nós, pecadores, agora e na hora da nossa morte. Amém.
0: Ave Maria, cheia de graça, o Senhor é convosco. Bendita sois vós entre as mulheres, e bendito é o fruto do vosso ventre, Jesus.
1: Santa Maria, Mãe de Deus, rogai por nós, pecadores, agora e na hora da nossa morte. Amém.
0: Glória ao Pai, ao Filho e ao Espírito Santo.
1: Como era no princípio, agora e sempre. Amém.
0: Ó Maria concebida sem pecado,
1: Rogai por nós que recorremos a
0: ó meu
1: vós.
0: Jesus, perdoai-nos e livrai-nos do fogo do inferno.
1: Levai as almas todas para o céu, principalmente as que mais precisarem.
0: Nestas três Ave-Marias, vamos rezar pelas intenções da Igreja, pelas intenções do Santo Padre. Rezemos também pelas intenções do nosso Bispo Diocesano, Dom Nuno. Ave Maria, cheia de graça, o Senhor é convosco. Bendita sois vós entre as mulheres. E bendito é o fruto do vosso ventre, Jesus.
1: Santa Maria, Mãe de Deus, rogai por nós, pecadores, agora e na hora da nossa morte. Amém.
0: Ave Maria, cheia de graça, o Senhor é convosco. Bendita sois vós entre as mulheres, e bendito é o fruto do vosso ventre, Jesus.
1: Santa Maria, Mãe de Deus, rogai por nós, pecadores, agora e na hora da nossa morte. Amém.
0: Ave Maria, cheia de graça, o Senhor é convosco. Bendita sois vós entre as mulheres, e bendito é o fruto do vosso ventre, Jesus.
1: Santa Maria, Mãe de Deus, rogai por nós, pecadores, agora e na hora da nossa morte. Amém.
0: Salve, Rainha,
1: Salve, Rainha,
0: Mãe
1: Mãe
0: de
1: de
0: Misericórdia,
1: Misericórdia,
0: vida,
1: vida,
0: doçura,
1: doçura,
0: esperança
1: esperança
0: nossa e
1: nossa
0: salve.
1: salve.
0: A
1: A
0: vós
1: vós
0: bradamos,
1: bradamos,
0: degredados
1: desgraçados
0: filhos
1: filhos
0: de
1: de
0: Eva,
1: Eva,
0: a
1: a
0: vós
1: vós
0: suspiramos,
1: suspiramos,
0: gemendo
1: gemendo
0: e
1: e
0: chorando
1: chorando
0: neste
1: neste
0: vale
1: vale
0: de
1: de
0: lágrimas.
1: lágrimas.
0: Eia,
1: Eia,
0: pois,
1: pois,
0: advogada
1: advogada
0: nossa,
1: nossa,
0: esses
1: esses
0: vossos
1: vossos
0: olhos
1: olhos
0: misericordiosos
1: misericordiosos
0: a
1: a
0: nós
1: nós
0: volvei.
1: volvei.
0: E
1: E
0: depois
1: depois
0: desses
1: desses
0: ternos
1: ternos
0: mostrai,
1: mostrai,
0: Jesus,
1: Jesus,
0: bendito
1: bendito
0: fruto
1: fruto
0: do
1: do
0: vosso
1: vosso
0: ventre,
1: ventre,
0: ó
1: ó
0: clemente,
1: clemente,
0: ó
1: ó
0: piedosa,
1: piedosa,
0: ó
1: ó
0: doce
1: doce
0: Virgem
1: Virgem
0: Maria,
1: Maria,
0: rogai
1: rogai
0: por
1: por
0: nós,
1: nós,
0: Santa
1: Santa
0: Mãe
1: Mãe
0: de
1: de Deus,
0: Deus, para que
1: para que
0: sejamos
1: sejamos
0: dignos
1: dignos
0: das
1: das
0: promessas
1: promessas
0: de
1: de
0: Cristo.
1: Cristo.
0: Amém.
1: Amém.
0: O Senhor esteja convosco,
1: Ele
0: Ele
1: está
0: está
1: no
0: no meio
1: meio
0: de
1: de
0: nós.
1: nós.
0: Abençoe-vos, Deus Todo-Poderoso, Pai, Filho e Espírito Santo. Amém.
1: Amém.
0: Ide em paz e o Senhor vos acompanhe.
1: Graças a Deus.

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1: Olá, bom dia, boa tarde, boa noite. É assim que nos cumprimentamos no Viagens Além-Mar, um programa que vem falar-nos de diferentes geografias e que também é escutado em diferentes horários do dia. E hoje temos alguém que já percorreu, não horários diferentes, porque não é assim tão diferente, mas um país que já não existe. Eu gostaria de dar as boas-vindas ao jornalista Pedro Correia, profissional do Posto Emissor do Funchal, uma voz amplamente reconhecida, que hoje acedeu em falar no Viagens Além-Mar sobre uma das suas experiências, neste caso é na Europa, e vou pedir-lhe para dizer qual foi a sua escolha.
2: Bem, o país que não existe foi a República Democrática Alemã. Um país que, todos sabemos pela história, foi dividido a meio depois da Segunda Guerra Mundial. Foi construído o muro, o conhecido Muro de Berlim, que depois veio abaixo com as reformas políticas na Europa de Leste, e que durante muitos anos foi conhecido como aquele que dividia os dois blocos, o bloco comunista e o bloco oriental, ocidental da Europa. Portanto, foi aí onde eu estive, em Berlim Oriental, que eu estive durante cerca de um mês a fazer um estágio pela Rádio Nacional de Angola, onde eu trabalhava na altura, foi em 1984, e eu estive cerca de um mês a fazer o estágio na Rádio Berlim.
1: Isso deve ter sido incrível, porque nessa altura ninguém antecipava a partida, o que veio a suceder em 89, e foi num contexto de um estágio, um contexto profissional. Como era a vida em Berlim para alguém que vinha de outro país para trabalhar na área da comunicação social?
2: Bem, imediatamente, quando nós chegámos, nós fomos, digamos assim, incluídos na vida de um berlinense, digamos assim. E eu achei interessante a forma como nos receberam. Foi-nos destacada uma pessoa, um tradutor, no caso era uma tradutora portuguesa, que vivia em Berlim Oriental também. Fomos recebidos pelos serviços de relações públicas da Rádio Berlim e foi-nos atribuído um apartamento em Berlim, mesmo junto à Alexanderplatz, no centro da cidade, e foram-nos dadas ajudas de custo. Nós já trazíamos também ajudas de custo de Angola, mas foram-nos atribuídas ajudas de custo idênticas à que um jornalista, portanto, ao do salário de um jornalista da Alemanha Oriental. E digamos assim, disseram-nos, agora desenrasquem-se.
1: Sim, porque isso também faz parte da experiência, não é só dentro do estúdio, mas também a vivência no cotidiano da cidade e do país. Eu tenho aqui logo uma questão que é a da língua. Portanto, vai fazer um estágio na rádio alemã, não falava alemão.
2: Não.
1: Em que consistia o estágio? Era também compreender a infraestrutura, a tecnologia?
2: Exatamente.
1: A programação, os
2: tudo
1: conceitos?
2: Tudo à volta disso, tudo à volta disso. Por isso é que também nos atribuíram uma tradutora. Portanto, basicamente ia connosco para quase todo o lado.
1: Era como um job shadowing, uma sombra profissional.
2: Exatamente. Só quando estávamos em casa, porque eu fui acompanhado com um colega, fomos dois, só quando estávamos em casa e durante os fins de semana, que não havia estágio, é que ela não nos acompanhava. De resto, ela estava sempre connosco. Fazia não só de tradutora como também de cicerone. Ela levava-nos a todos os sítios. Olha, nós queremos ir ali, e ela levava-nos. E interessante, porque na rádio todo o programa do estágio não foi virado, ao contrário daquilo que nós pensávamos que fosse, não foi virado para técnicas de jornalismo nem nada disso, porque nós já éramos jornalistas profissionais. Obviamente que tivemos contacto com os jornalistas de lá, eles contaram-nos as histórias deles, mas era tudo exatamente à volta das estruturas de programas, estruturas de notícias, estruturas da rádio e, principalmente, uma coisa que me ficou na memória foi como é que eles faziam as radionovelas. Eles faziam, fazem, não sei se ainda fazem nesta altura, mas faziam radionovelas.
1: Isso é muito interessante, porque Portugal também tem uma tradição de radionovela.
2: Exatamente.
1: Que serviu também um propósito educativo, ou pelo menos para passar uma mensagem relativamente a contextos sociais.
2: Exatamente. E eu tenho uma história com o meu pai, o Otaviano Correia, que também em Angola, porque trabalhávamos os dois na Rádio Nacional de Angola, também fazia radionovelas. E eu pensei, bem, radionovelas, vão mostrar como é que fazem a sonorização. E nós fazíamos antigamente a sonorização com aqueles discos vinil, onde aparecem todo o tipo de sons. Desde as campainhas, ou descer escadas, a bater portas. Não, eles não usavam discos vinis. Eles tinham uma ampla sala com todos esses objetos. Os sinos, as portas, as escadas... Portanto, com os microfones instalados e todos os sons da radionovela eram feitos naquele lugar com o som original.
1: Na altura em que era feita a gravação?
2: Exatamente. Portanto, não, fazendo depois a sonorização,
1: sim, sim,
2: à parte. Portanto, havia os atores da novela que seguiam o guião. E depois, então, os sonoplastas faziam a integração dos sons.
1: Efeitos.
2: Dos efeitos.
1: Mas mesmo assim, portanto, os efeitos eram todos gravados ali?
2: Todos gravados.
1: Tudo original.
2: Ali, naquele sítio, original.
1: E qual era a principal diferença que encontrava em relação ao vinil?
2: Bom, a questão é, quando nós estamos com um programa, não era ao vivo, mas era como se fosse ao vivo, temos a originalidade do som. Quando nós temos um vinil que até é gasto muitas vezes, portanto é usado muitas vezes, já tem aquele picar, aquele... E então a diferença principal era exatamente essa. E depois é também...
1: Surpresa.
2: A questão, não só da surpresa, mas do facto de nós estarmos ali a assistir, porque nós assistimos a uma gravação, e nós assistimos à gravação e é uma coisa completamente diferente. Tem uma adrenalina completamente diferente, não é? Nem é comparável.
1: Diga-me uma coisa, quando, nesta experiência da radionovela, o que é que encontrou como temática, o fio condutor? Porque eu presumo que existe também um departamento que trata de tudo o que é o guião, as temáticas, e como é que isso era feito?
2: Pelo que me foi dado a ver, porque nós estávamos, de facto, a estudar esses princípios. Portanto, havia esse, eles chamavam uma divisão, era a divisão de radionovelas e teatro.
1: Ah, teatro
2: e
1: também,
2: teatro,
1: claro.
2: Porque os atores tinham a ver com o teatro também, os teatros de Berlim. Portanto, eles eram contratados e vinham fazer à rádio as radionovelas. E todo o contexto era exatamente o contexto social da Alemanha. Portanto, questões ligadas à sociedade, questões do amor, questões de relações interpessoais. Portanto, era na base, a base principal era essa.
1: A emissão desta rádio era só para a Alemanha ou podia ser captada noutras geografias da Europa de Leste?
2: É assim, não só da Europa de Leste. Eles faziam questão de ter, como é que eu digo... a estrutura toda de rádio montada para, inclusivamente, penetrar na antiga Alemanha Federal, na RFA, porque eles queriam ter também a sua influência ao nível das consciências de o que era a RDA, muitas coisas que nós pensávamos que era uma coisa e afinal era outra, e eles queriam também transmitir isso. Então havia penetração também para, especialmente para, quando era em FM, para Berlim Ocidental.
1: Eu estou a ouvir o Pedro e estou a lembrar-me de um filme que eu gosto muito, que é o Goodbye Lenin, acho que é assim que se chama. É um filme muito interessante, uma comédia que trata exatamente da queda do Muro de Berlim. A história passa-se na RDA e é a história de dois filhos que tentam criar uma série de cenários para evitar que a mãe apanha um susto com a queda do muro de Berlim, porque ela achava que aquilo funcionava tudo muito bem. E então vão ensinando uma série de coisas, até ali, fazem um programa de rádio a partir de casa, justamente porque ela seguia aquela emissora. E a primeira coisa que vai notar é deixou de existir a emissão como habitualmente. E então eles fazem uma rádio em casa para criar notícias que levem a uma situação de estabilidade, porque a mãe está doente e não querem prejudicar. Mas este filme, quando já tem muitos anos, e agora até foi feita uma certa evocação do Goodbye Lenin, e houve várias pessoas que, revisitando este filme, tiveram muita nostalgia em relação à RDA. E eu perguntava-lhe se voltou depois da queda do Muro de Berlim e acompanhando à distância como jornalista daquilo que conheceu e que viu como positivo e também negativo, passados estes anos, o que análise é que faz?
2: É assim, durante esse período, esse mês que eu estive na Alemanha Oriental, em Berlim, foi muito, porque nós estávamos empenhados no estágio, eu entrava às 8 da manhã na rádio e foi na altura do inverno, portanto foi em novembro, dezembro, eu entrava às 8 da manhã e ainda estava escuro. Quando saía da rádio, porque nós tínhamos o refeitório e almoçávamos lá, saíamos às 5 da tarde
1: já
2: estava escuro outra vez. Habitualmente íamos para uma feira de Natal que tinha aberto lá perto do sítio onde nós vivíamos. Íamos para essa feira, ficávamos lá, jantávamos lá e depois íamos então para casa por volta das 10 da noite. Aos fins de semana íamos dar umas voltas. Portanto, pouco tivemos oportunidade de ver, de facto, da vida dos alemães naquela altura. Mas, e falou há bocadinho numa nostalgia, eu às vezes, quando me lembro desta viagem, sinto também essa nostalgia, porque para já era um ambiente novo, e depois era um ambiente diferente daqueles que eu conhecia, porque eu visitava vários países da Europa Ocidental, Portugal, e era uma vida completamente diferente, muito restrita ao nível, por exemplo, da comunicação social. Havia apenas, enquanto nós em Portugal temos as rádios e as televisões, já, infelizmente na altura ainda não havia televisões a não ser a RTP.
1: Sim, é verdade.
2: Mas já havia rádios, havia abertura de rádios, e ali só havia uma rádio, uma televisão, não era muito diferente de Angola, que também só tinha uma rádio e uma televisão naquela altura, mas quer dizer, o ambiente era completamente diferente. Nós não tínhamos acesso a muita informação, até porque também era em alemão, e não faziam programas noutras línguas, faziam só em alemão. E então era muito difícil. Todos os programas, eventualmente, estrangeiros, que pudessem transmitir na televisão, e nomeadamente eram normalmente emissões de programas ou até de bonecos animados, da Rússia, da antiga União Soviética, da República Checa, tinham tudo dobragem em alemão. Nem sequer tinham possibilidade. E então, o contacto que nós tivemos da sociedade alemã foi assim, foi muito limitado.
1: Estava a pensar que os espanhóis também têm um pouco isso. Tudo com a sua dobragem em espanhol, e depois até tenho amigos que dizem que têm dificuldade no sotaque, no inglês, porque não estão habituados desde criança, como os portugueses, que têm as legendas, mas não está tudo dobrado.
2: Mas só queria acrescentar, sim, porque eu não voltei à Alemanha depois disso.
1: Não voltou.
2: Não voltei à Alemanha. Nem à Alemanha Democrática, nem nunca visitei a antiga RFA, nem nunca visitei a seguir a Alemanha Unida.
1: Mas assim, à distância, e eu sei que tem uma história para contar-nos em relação ao Muro de Berlim, à distância, como é que analisa tudo isto? Eu há dias, aqui na Madeira, estava com duas turistas alemãs, justamente da antiga RDA, e elas não estavam nada satisfeitas com a situação atual. O nível de vida muito caro. Berlim é uma cidade cosmopolita. Uma coisa que eu nunca me tinha ocorrido, as dores de turismo que se sofre também em metrópoles como Berlim, que para mim estavam acima deste contexto que eu associava a outras dinâmicas, não especificamente àquela cidade, pelo menos da forma como elas falaram. E notei também nestas, era mãe e filha, esta saudade, principalmente em relação às questões da habitação. Porque a habitação naturalmente era a custos controlados e agora funciona de outra forma. Como é que observa todas estas situações à distância?
2: É assim, quando,
1: teve
2: quando...
1: contacto depois com algumas pessoas?
2: Sim, algumas, especialmente um colega meu que também viajou para a Alemanha e que estava precisamente na Alemanha quando caiu o muro de Berlim. Ele também estava a fazer, na altura, ele já tinha feito o estágio na rádio, nem sequer foi na Rádio Berlim, foi em Colónia, na Deutsche Welle, e assistiu à queda do muro de Berlim. Inclusivamente, quando ele voltou a Angola, ele levou-me um pedaço do muro.
1: Ah, então é daqueles sortudos que têm história dentro de casa.
2: Mas já não tenho, porque tantas viagens que eu fiz para mudar de país, porque tive saí de Angola, vim para Portugal, depois voltei a Angola e depois fui para a Noruega e andei e perdi o pedacinho do muro, infelizmente. Mas aquilo que eu vi durante o tempo que lá estive é que os alemães, é claro que poderia eventualmente haver muita informação e contra-informação, como se dizia, não nos levavam às partes mais pobres, obviamente, que havia naturalmente, claro, em qualquer lado há, pintavam-nos muito cor-de-rosa o cenário todo dos alemães de leste, mas o tempo que eu estive lá, as conversas que eu tive com as pessoas e sabendo que eu estava a viver com o salário de um jornalista da Alemanha e paguei também a renda, porque o apartamento foi-nos disponibilizado, mas dentro daquele projeto financeiro e nós pagamos a renda. É assim, se a vida de um jornalista médio alemão era assim, não havia problemas absolutamente nenhums sociais com esse jornalista. Ele tinha tudo, porque nós vivemos ao longo do mês com a maior
1: tranquilidade,
2: sem problemas nenhums. Nós fazíamos a nossa vida, íamos fazer as nossas noitadas, enfim, entre aspas, fazíamos aquilo que entendíamos e queríamos, íamos para os sítios que queríamos quando não estávamos com a tradutora, porque havia um projeto de guia que ela nos levava, e nunca percebi que houvesse queixas do cidadão em função
1: do custo de vida.
2: Do custo de vida. Portanto, em princípio não...
1: Pois, porque era exatamente como esta mãe e esta filha diziam, não a filha, mas a mãe tinha essa memória desta questão dos custos controlados. E quando se fala de custos controlados é muito triste que a constatação seja de controle total em tudo nesse ambiente, e foi por isso também que aconteceu a queda do muro de Berlim, como todos sabemos. Eu ia perguntar-lhe também, em relação... Isto é mesmo ignorância da minha parte. Como é que era a publicidade na rádio?
2: Na Rádio Berlim?
1: Sim.
2: Não havia publicidade de empresas. Não havia. Porque o regime não era um regime...
1: Aberto.
2: Aberto.
1: Em termos de economia.
2: Não havia empresas privadas, como nós conhecemos.
1: Certo.
2: No mundo ocidental. Era tudo muito estatizado. E então, a publicidade que havia era a publicidade institucional.
1: Sobre eventos, iniciativas.
2: Atividades do governo, tudo isso.
1: É engraçado porque neste filme que eu falei do Goodbye Lenin, uma das grandes preocupações foi entapar os outdoors de publicidade que começaram a aparecer mesmo à frente do apartamento onde vivia a mãe destes dois jovens. E então, eles estavam aflitíssimos com a publicidade que aparecia por todos os lados depois da reunificação. E é, de facto, muito diferente, porque nós estamos habituados à publicidade também como comunicação.
2: Exatamente.
1: E não haver publicidade também fica a pensar como é que funciona.
2: Não, tudo porquê? Porque é tudo muito centralizado. Ou seja, se nós
1: claro
2: temos,
1: sim, claro
2: imaginemos,
1: sim.
2: por exemplo, nós temos uma empresa que produz rádios e televisores. É aquela marca. Naquele país, naquele sítio, com aquele regime, é aquela marca, não há outra.
1: Não é preciso fazer publicidade.
2: Não é preciso fazer publicidade. Ou compram aquela ou não compram nenhum.
1: Pedro, muito obrigada por esta viagem no tempo. Eu acho que vou revisitar este filme. Se não conhece, também recomendo. Porque, de facto...
2: Não conheço.
1: É uma delícia. Porque é o olhar de dois jovens aflitos com uma mãe que é doente de coração e eles não querem que ela tenha mais nenhum desgosto. Mas, ao mesmo tempo, vão-se debatendo com estas questões daquilo que é verdade, daquilo que é encenação. E muitas vezes como a encenação se torna a verdade que as pessoas conhecem. Vamos ficar aqui com mais uma música escolhida por si, alusiva a este tema. E agradeço muito esta partilha, porque nós ainda não tínhamos tido aqui no Viagens Além Mar histórias de países que já não existem. Muito obrigada, Pedro.
2: Eu que agradeço.

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1: Olá, sou o Padre Tiago, estamos de volta com o nosso programa Do Tempo ao Tempo, onde o tempo de Deus se encontra com o nosso tempo, onde o Evangelho da Alegria se cruza com a vida de cada dia. Iremos escutar o Evangelho e estaremos juntos a olhar para a liturgia que se escutará neste domingo nas nossas igrejas. O Evangelho deste domingo, tirado do capítulo 9 de São Mateus, diz assim: Naquele tempo, Jesus, ao ver as multidões, encheu-se de compaixão, porque andavam fatigadas e abatidas, como ovelhas sem pastor. Jesus disse então aos seus discípulos: A seara é grande, mas os trabalhadores são poucos. Pedi ao Senhor da seara que mande trabalhadores para a sua seara. Depois chamou a si os seus 12 discípulos e deu-lhes poder de expulsar os espíritos impuros e de curar todas as doenças e enfermidades. São estes os nomes dos 12 apóstolos: primeiro Simão, chamado Pedro, e André, seu irmão; Tiago, filho de Zebedeu, e João, seu irmão; Filipe e Bartolomeu; Tomé e Mateus, o publicano; Tiago, filho de Alfeu, e Tadeu; Simão, o cananeu, e Judas Iscariotes, que foi quem o entregou. Jesus enviou estes 12, dando-lhes as seguintes instruções: Não sigais o caminho dos gentios, nem entreis em cidade de samaritanos. Ide primeiramente às ovelhas perdidas da casa de Israel. Pelo caminho proclamai que está perto o reino dos céus. Curai os enfermos, ressuscitai os mortos, sarai os leprosos, expulsai os demónios. Recebestes de graça, dai de graça. Muito bem, então este evangelho que nós ouvimos neste domingo 11º do tempo comum, encontramos esta passagem em que somos convidados de alguma forma a olhar para as nossas raízes. Vemos aqui os nomes dos 12 apóstolos, com eles vemos também já a semente da igreja, da comunidade dos cristãos, daqueles que seguem Jesus, daqueles que se tornam fermento na massa, fermento no meio do mundo, sal da terra e luz do mundo. E por isso, aliás, nós, como Igreja Católica, uma das notas da Igreja Católica é o facto de ser apostólica. Igreja Católica, apostólica, romana. E, portanto, apostólica porque tem esta raiz dos apóstolos, estes 12, que deixaram tudo para seguir Jesus e que inauguraram, digamos assim, semearam a fé a custo da sua própria vida, do seu próprio sangue, entregaram-se totalmente. Todos eles com uma história diferente, com um caminho próprio, conviveram e viveram durante 3 anos juntos com Jesus e depois obedeceram ao seu mandato de ir e anunciar. Que ao menos a gratidão seja, que ao menos e sobretudo a gratidão seja a nota principal deste fim de semana, desta leitura do Evangelho que escutamos. A gratidão por estes que iniciaram, que nos iniciaram na fé, a gratidão pelos apóstolos, a gratidão olhando para a nossa própria história pessoal de cada um de nós, aqueles que nos transmitiram a fé, aqueles que estão na origem da nossa fé, que nos contaram as histórias, que nos levaram à catequese, que nos ensinaram a palavra de Deus, que nos explicaram as Escrituras. Todos esses são enviados de Deus para nós e somos convidados a dar graças, a agradecer cada um deles e, ao mesmo tempo, reconhecermos que temos nós também esta missão de transmitir a fé, porque a fé é este dom tão grande que tanto mais cresce quanto mais se dá, tanto mais frutifica quanto mais nós abrimos mão, não é? Porque queremos transmitir, porque queremos dar e sustentar a fé uns dos outros. a começar pela oração, não é? Quando nós nos lembramos de rezar pela fé dos outros. Que é tão bonito isto, não é? Rezar pela fé dos outros, sustentar a fé dos outros. É bonito ver como a intervenção de Deus na história cria uma entidade comunitária. Aqui no Evangelho, é claro, essa entidade comunitária, digamos assim, são os discípulos que formam o grupo dos 12 para prosseguir a missão do anúncio do Evangelho, da boa notícia do Evangelho. Mas na primeira leitura, também deste domingo, os fugitivos do Egito são constituídos como povo eleito, povo santo. Portanto, quando Deus intervém na história, este é um paradigma da ação de Deus na história. Quando Deus intervém, cria uma comunidade, cria um conjunto de irmãos, relaciona-nos entre nós. Enquanto o povo reunido por Deus em torno de Moisés tem como missão testemunhar o poder de Deus, o senhorio de Deus entre todos os povos, como vemos na primeira leitura, os 12 são chamados a testemunhar o senhorio de Cristo, fazendo bem e pregando o reino, anunciando o reino com a sua própria vida. A missão cristã, que é a evangelização, não é obra... Nós não somos freelancers, não é? Não sou eu por mim próprio. É uma obra comunitária, é uma obra eclesial, juntos, enquanto comunidade, enquanto família, enquanto cristãos que somos. O olhar de Jesus, o Evangelho abre assim, não é? Naquele tempo, Jesus olhou para as multidões e compadeceu-se, encheu-se de compaixão por elas. O olhar de Jesus sobre a multidão é um olhar de compaixão. Jesus vê o povo e apercebe-se da sua pobreza, talvez mesmo da sua miséria, da sua mediocridade, da sua falta de sentido. Andam deambulantes, não têm rumo. Vê o povo como ovelhas incapazes de se orientarem por si, vê pessoas desprovidas, mas o seu olhar não se transforma em desprezo, não origina manipulações ou aproveitamento, nem segregações. Jesus vê filhos de Deus e vê-os com os olhos iluminados pela história do povo de Deus, que depois de Moisés tem necessidade de um guia para continuar o seu caminho para a terra prometida. Eram como ovelhas sem pastor, não é? Jesus enche-se com paixão, diz São Mateus, porque eram como ovelhas sem pastor, sem norte, sem orientação. E, portanto, o olhar capaz da compaixão, de perceber a humanidade deprimida, humilhada, sem esperança, é o olhar do pastor. E, aliás, nós devemos de ser todos pastores uns para com os outros. O nosso olhar deve ser um olhar capaz de compaixão, de se compadecer e de olhar os outros e a fragilidade dos outros e até os erros dos outros, que porventura nos ofendam, que porventura sejam injustos, até olhar esses erros com um olhar iluminado pela fé, compassivo. Jesus considera as pessoas não pelo que fazem, não é? Mas pelo que são. Os filhos de Israel eram como ovelhas perdidas, mas parecem a Jesus também, não só ovelhas perdidas, parecem uma seara pronta para a ceifa. É uma oportunidade. Não são declaração de não é possível trabalhar agora, porque as pessoas estão perdidas, porque a humanidade nunca teve assim. Não é isso. Jesus, quando olha para a dificuldade das pessoas, olhas e diz, tenho uma oportunidade diante de mim. A seara está pronta. E depois usa esta imagem, a messe, a seara é grande. Então, pedi ao Senhor da messe que envie trabalhadores para a sua seara. Jesus não desiste, não baixa os braços. E podíamos dizer que agora, portanto com os apóstolos, a espera messiânica de Israel atingiu a sua maturidade e por isso são precisos trabalhadores que anunciam o Evangelho do Reino. E Jesus pede aos discípulos que rezem para que Deus mande trabalhadores para a messe. Perante a imensidão da tarefa, a messe é grande, Jesus não fica desencorajado, nem se lamenta, mas pede oração. E ele próprio confia aos 12 a missão de narrar a proximidade do reino com a sua presença, com a sua palavra e com a sua ação. Rezar para que o Senhor mande trabalhadores para a sua messe. E isso está nas nossas mãos. E isso é também algo que Deus nos pede, a oração, rezar para que não faltem trabalhadores para a sua messe. No fundo significa, por isso mesmo, reconhecer que a vocação cristã vem do Pai, através do Filho, pelo poder do Espírito. Não nasce nasce do querer de Deus, ao qual nós nos abrimos graças à oração. E, portanto, a vocação é um grande mistério, mas que é um chamamento e que se faz em Igreja, por meio do acompanhamento, por meio das mediações. Uma comunidade cristã que tenha compreendido a necessidade da oração é uma comunidade na qual a vontade de Deus ressoa com intensidade e na qual as exigências radicais da vocação cristã ecoam com vigor e podem encontrar homens e mulheres dispostos a acolhê-las. O elenco dos 12 revela, aliás, o rosto bastante concreto de uma comunidade real, personalidades fortes que deixaram, aliás, uma marca: Pedro, Tiago, João, e figuras também esbatidas, das quais mal se reteve o nome: Judas Tadeu, e das quais pouco sabemos. E é evocado com discrição o caminho que muito tiveram de enfrentar para constituir a comunidade de Jesus. Simão, tornado Pedro, os dois pares de irmãos chamados a transformar as suas relações de sangue em relações determinadas pelo fazer a vontade do Pai, Tiago e João. Mateus, que de cobrador de impostos tornou-se discípulo e apóstolo. Simão, o cananeu, ou seja, alguém com um passado de zelota, de resistente armado contra os romanos, converte-se em apóstolo. No fim é nomeado Judas, aquele que traiu Jesus. Portanto, temos neste elenco uma vasta diversidade de personalidades. Como toda a comunidade cristã, também a comunidade de Jesus, os 12, conhece glórias e alegrias, mas também sofrimentos e infidelidade, e é atravessada por acontecimentos dolorosos e trágicos. A missão em que são enviados os 12 consiste em praticar o bem, como o Senhor Jesus, à imagem de Jesus, anunciar o reino com a sua pessoa, com a sua presença. E é aqui que se situa o dom e a responsabilidade. Recebeste de graça, dai de graça. Era assim que terminava o Evangelho de hoje. A missão é como é evocada na sua inteireza, não como um fazer, mas como um receber e um dar. Pedir ou receber são os verbos de ordem do anúncio, não é? Recebeste de graça, dá de graça. Fé recebida, fé transmitida. Alegria recebida, alegria transmitida. E havemos de ser aqueles que, diante da nossa realidade em que estamos, anunciamos o reino com a nossa inteireza, não só com uma parte de nós, aquela parte que se diz cristã quando está na Igreja, mas com tudo o que somos, dentro e fora da Igreja. No dia de semana e no dia de domingo, somos cristãos, e isso significa somos seguidores, discípulos de Jesus, e temos esta missão de ser para os outros aquilo que Deus é para nós, de fazer-nos perto dos outros para que Deus se torne perto daqueles que nos rodeiam, porque somos instrumentos, somos mediações nas mãos de Deus uns para com os outros. Viver em comunidade, viver em harmonia, viver em paz, é, aliás, a razão de ser do humano. Aliás, Aristóteles, a filosofia antiga, já o dizia, não é? Um animal político. O humano é um animal político, porque é um homem, porque é um ser entretecido por relações, pela malha das relações, na polis, não é? Na cidade, daí a política, não é? Mas ser um ser espiritual, ser um ser relacional, são sinónimos, não é? Ser humano e ser relacional são sinónimos. E, portanto, quando semeamos a divisão, quando semeamos a desordem, quando semeamos o caos, estamos a ir contra o sentido próprio do nosso viver. E por isso é que nos sentimos tão mal, por isso é que nos sentimos tão... Por isso é que a consciência também tantas vezes nos pesa, porque estamos a ir contra a razão da nossa própria existência. Que o Senhor nos ilumine nesta semana, dando graças a Deus pelos apóstolos, procurando ver neles um testemunho e uma luz que possamos também nós acender no nosso contexto, na nossa própria realidade. Do Tempo ao Tempo, foi assim o nosso programa desta semana. Um bom fim de semana e uma boa semana para todos.
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1: Bem-vindos a mais um motor de busca na antena do posto emissor do Funchal. Dia 12 de junho do ano de 1987, Ronald Reagan desafia o fim do Muro de Berlim num grande discurso histórico. No campo da saúde, lembramos que a esperança coletiva também influencia o bem-estar social. Na área da cultura e da literatura, o Muro de Berlim inspirou livros, canções e também muitos filmes e documentários. Como personalidade do dia, o destaque maior vai para Anne Frank, que nasceu neste mesmo dia. E já que falamos do Muro de Berlim, como curiosidade, este muro cairia apenas 2 anos após o discurso histórico de Ronald Reagan. E a música do dia vai para os inevitáveis Scorpion com o seu Wind of Change. E é com esta mesma música que nos despedimos por hoje, prometendo estar de volta amanhã para mais um Motor de Busca.

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